0: todo o país.
1: Quarta-feira, 5 de agosto de 2026.
0: Vamos ao destaque do dia.
1: Lei consolida regras para o transporte rodoviário de cargas no país.
0: E estabelece o pagamento do piso mínimo do frete a motoristas. Gabriela Noronha.
2: A lei estabelece prazo de até 30 dias úteis para o pagamento do frete. Também estão previstas punições mais duras para empresas que contratarem fretes abaixo do piso mínimo.
1: Educação.
0: Desempenho de mais de 30 milhões de estudantes brasileiros passa por avaliação.
1: Divulgados os dados do Índice de Desenvolvimento da Educação Básica. Jéssica Gonçalves.
3: O IDEB permite acompanhar o desenvolvimento da educação básica brasileira. Os dados indicam a evolução da aprendizagem e a estrutura da rede de ensino.
0: E professores podem participar do Banco de Avaliadores do Programa Nacional do Livro e do Material Didático.
1: Eles vão ajudar a escolher as obras que irão para as salas de aula da rede pública de ensino. Luciana Colares de Holanda.
4: Hoje são cerca de 20 mil profissionais cadastrados e os avaliadores são capacitados para atuar na avaliação das obras.
0: Hoje na apresentação da Voz do Brasil, Mariana Jungmann e Luciano Seixas.
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0: Agora é lei. Estão em vigor novas regras para o frete dos caminhoneiros.
1: A lei trata do pagamento mínimo pelo transporte e medidas de fiscalização e punição em caso de não cumprimento.
2: A nova lei consolida regras para o transporte rodoviário de cargas no país e estabelece o pagamento do piso mínimo do frete a motoristas, com metodologia de cálculo pela Agência Nacional de Transportes Terrestres, a ANTT. Guilherme Boulos, ministro da Secretaria-Geral da Presidência, falou sobre a medida.
5: O piso do frete é o valor mínimo que um caminhoneiro, sobretudo um caminhoneiro autônomo, que trabalha para levar mercadorias e abastecer o povo brasileiro nos quatro cantos, é um valor mínimo que ele tem que receber por frete, por viagem que ele faz, por entrega que ele faz.
2: A lei estabelece ainda prazo de até 30 dias úteis para o pagamento do frete, além da atualização da tabela a cada 6 meses. Também estão previstas punições mais duras para empresas que contratarem fretes abaixo do piso mínimo, com multas que podem chegar a R$1 milhão. E para que seja cumprido o piso, o texto determina a obrigatoriedade da apresentação do Código Identificador da Operação de Transporte, CIOT, antes do caminhão iniciar a viagem, o que também impacta na fiscalização, como explica o ministro dos Transportes, George Santoro.
6: O CIOT também é um mecanismo de combate ao comércio ilegal de mercadorias, ao comércio feito sem nota fiscal. Ele vincula todo o transporte de mercadorias aos documentos eletrônicos fiscais.
2: Originalmente publicado como medida provisória, o texto passou por uma série de mudanças no Congresso Nacional, sendo aprovado no Senado em julho deste ano. Com a sanção, o texto vira uma regra permanente. Reportagem Gabriela Noronha.
0: O desempenho de mais de 30 milhões de estudantes brasileiros passou por uma nova avaliação de aprendizagem.
1: Foram divulgados hoje os dados mais recentes do IDEB, o Índice de Desenvolvimento da Educação Básica, e também as médias em português e matemática do SAEB, o Sistema de Avaliação da Educação Básica.
0: Os índices consideram os anos iniciais e finais do ensino fundamental e também do ensino médio na rede pública e privada.
1: O resultado foi anunciado pelo Ministério da Educação. Confira os detalhes na reportagem de Jéssica Gonçalves.
3: Para calcular o IDEB, que é o Índice de Desenvolvimento da Educação Básica, o MEC utiliza as taxas de aprovação coletadas pelo Censo Escolar, junto com o desempenho dos estudantes em língua portuguesa e matemática no SAEB, o Sistema de Avaliação da Educação Básica. O IDEB permite acompanhar o desenvolvimento da educação básica brasileira. O cálculo é feito por meio de uma escala que vai de 0 a 10. O índice dos anos iniciais do ensino fundamental passou de 6 em 2023 para 6,3 em 2025. Na rede pública, a pontuação foi de 5,7 para 6,1 em 2 anos. Para os anos finais do ensino fundamental, o IDEB nacional subiu de 5 para 5,3. Na rede pública, O indicador alcançou pontuação 5 contra 4,7 em 2023. No ensino médio, o IDEB passou de 4,3 para 4,5. Os dados indicam a evolução da aprendizagem e a estrutura da rede de ensino, que atende mais de 30 milhões de estudantes em todo o território nacional. Para o ministro da Educação, Leonardo Barchini, os resultados apontam qual deve ser a prioridade daqui para frente.
7: Toda a estratégia do Ministério da Educação, que é demanda do Plano Nacional de Educação aprovado em abril deste ano, é que a gente tenha um foco especial na aprendizagem.
3: Já o SAEB, o Sistema de Avaliação da Educação Básica, é aplicado a cada 2 anos para medir o desempenho de estudantes da educação básica por meio de testes e questionários. Em uma escala que vai de 0 a 500, no 5º ano do ensino fundamental, a nota em português passou de 207 para 215 pontos. Em matemática, de 218 para 227. Já no 3º ano do ensino médio, em português, o resultado foi de 269 para 272. Em matemática, de 263 para 268. Em 2025, foram avaliados quase 6 milhões de alunos em mais de 70 mil escolas. Reportagem Jéssica Gonçalves.
0: Estudantes que participam do processo seletivo do ProUni, o programa Universidade para Todos, podem conferir o resultado da segunda chamada.
1: O prazo para os pré-selecionados comprovarem as informações da inscrição começou hoje e vai até sexta-feira da próxima semana, dia 14.
0: A documentação exigida para essa comprovação deve ser apresentada diretamente na instituição de ensino superior para a qual o estudante foi pré-selecionado.
1: O resultado pode ser acessado pelo portal Acesso Único ao Ensino Superior, em acessounico.mec.
0: O Ministério da Educação chama professores e especialistas de todas as regiões do Brasil para participar do Banco de Avaliadores do Programa Nacional do Livro e do Material Didático.
1: O programa é responsável pela distribuição de livros para estudantes e professores da rede pública de ensino. As obras são renovadas a cada 4 anos.
0: Confira na reportagem de Luciana Colares de Holanda.
4: Professores e especialistas de todo o país podem participar da escolha dos livros que vão para as salas de aula da rede pública de ensino. Estão abertas as inscrições para o Banco de Avaliadores do Programa Nacional do Livro e do Material Didático, o PNLD. Os selecionados vão avaliar as obras inscritas nos editais do PNLD Atos Finais, voltado às obras didáticas, e do PNLD Literário Equidade, destinado às obras literárias. Nessa etapa da seleção, terão prioridade professores de língua portuguesa, matemática, história, geografia, ciências, arte, educação física e língua estrangeira, pedagogos e profissionais formados em letras, com foco em literatura e formação de leitores, também terão preferência. De acordo com Anita Stefani, diretora de apoio à gestão educacional da Secretaria de Educação Básica do MEC, hoje são cerca de 20 mil profissionais cadastrados. O banco é atualizado constantemente e os avaliadores são capacitados para atuar na avaliação das obras.
8: Essa capacitação busca garantir que todos os participantes utilizem os mesmos referenciais durante a análise e utilizem, né, de uma forma correta as fichas de avaliação, contribuindo para a qualidade técnica.
4: A participação no Banco de Avaliadores do PNLD é voluntária e gratuita. E a diretora de apoio à gestão educacional, Anita Stefani, explica que os profissionais selecionados no processo de avaliação pedagógica têm acesso a diferentes oportunidades de aprimoramento e reconhecimento.
8: Ao avaliarem as obras, eles estão também se formando como analistas de materiais didáticos e críticos em conteúdos, seja para a elaboração de materiais para os seus estudantes, quanto para a aplicação dessas obras didáticas na sala de aula.
4: Para se inscrever, basta acessar a página da plataforma de avaliação pedagógica do PNLD no endereço PNLD-avaliação.mec.gov.br e preencher as informações de perfil profissional. é preciso ter diploma de licenciatura plena ou de magistério reconhecido pelo Ministério da Educação e concluir um curso obrigatório disponível na própria plataforma. Reportagem Luciana Colares de Holanda.
1: E atenção para os prazos do Exame Nacional de Desempenho de Estudantes, o ENAD 2026.
0: Os inscritos para os cursos de bacharelado e tecnologia que tiveram o pedido de atendimento especializado negado podem recorrer da decisão até sexta-feira, dia 7 de agosto.
1: O recurso deve ser enviado pelo sistema ENAD, com a documentação que comprove a necessidade de atendimento, conforme as regras do edital. O resultado da análise será divulgado em 14 de agosto.
0: Um atendimento especializado é destinado aos participantes que necessitam de recursos específicos para realizar o exame.
1: As provas do ENAD 2026 para os cursos de bacharelado e tecnologia serão aplicadas no dia 29 de novembro.
0: O Serviço Geológico do Brasil faz o monitoramento das bacias hidrográficas brasileiras. Isso quer dizer que ele monitora a subida e descida dos principais rios do país.
1: O trabalho ajuda na agricultura, previne situações trágicas relacionadas a enchentes e orienta prefeituras em situações de seca, por exemplo.
0: Este ano, o Serviço Geológico do Brasil também faz parte do grupo de órgãos federais que está atuando no painel do El Niño e vem acompanhando e divulgando boletins sobre os impactos do fenômeno climático.
1: Sobre tudo isso, nós conversamos mais cedo com a chefe do Departamento de Hidrologia do SGB, Andréa Germano. Acompanhe. Doutora Andréa, bem-vinda à Voz do Brasil. É um prazer ter a senhora conosco aqui. Vamos falar então de El Niño, né? O Serviço Geológico do Brasil divulgou algumas previsões para as principais bacias hidrográficas do país para os próximos 3 meses. E aí eu queria começar então falando por região, começando aí pela região norte e, né, Amazônia. Os principais rios, pelo que eu já dei uma olhadinha, ainda estão nos níveis normais, mas já em situação de vazante. O que que a gente pode esperar para os próximos 3 meses?
9: Muito obrigada pelo espaço. O Serviço Geológico do Brasil agradece. O Serviço Geológico do Brasil é uma empresa ligada ao Ministério de Minas e Energia. E realmente a gente faz esse acompanhamento dos rios e monitoramento dos rios há 57 anos. Cobertura de toda a rede hidrometeorológica nacional e monitoramento de níveis de rios e volume de chuvas. A região norte hoje está nesse período, como você falou, já de vazante, né? No, na sua normalidade, em todos os rios na sua normalidade. E assim, o que preocupa é esse atraso do início das chuvas. Isso pode prejudicar aí a vazante, no caso, não ser mais crítica, né? Então, assim, esse atraso do período de chuvas realmente é hoje a nossa preocupação. Mas, por enquanto, na sua normalidade. A gente faz simulações, né, para caso não chova, caso chova. Então, a gente vai tendo esse acompanhamento diariamente num cenário de 3 meses para poder também ter providências, a Defesa Civil tomar providências logísticas para as ações do norte.
1: Quer dizer assim, se a gente já está com os rios em vazante e as chuvas atrasaram, a gente pode ter uma baixa mais acentuada, é isso?
9: Exatamente, essa grande preocupação.
0: E no Nordeste há um alerta sobre os níveis dos reservatórios, né?
9: Exatamente. O SGB, ele acompanha junto com a Agência Nacional de Águas os reservatórios, né, através do sistema de acompanhamento dos reservatórios do Nordeste, também dos 9 estados do Nordeste, também em Minas Gerais, mas a situação hoje, 5 de agosto, é de normalidade também, 50%, 51% da sua capacidade, né? Então a gente está mantendo esse percentual desde abril. Então ainda não é uma preocupação a região Nordeste.
1: Muito bem, então vamos falar agora de Sul, onde o El Niño talvez seja a região onde talvez a gente já esteja sentindo essa questão do El Niño de maneira mais intensa, né, mais acentuada. Já há problemas de cheias e transbordamentos. Como é que deve ser o próximo trimestre por lá, onde o alerta é maior?
9: E como você falou, né, a previsão de chuvas acima da média do El Niño pode levar muitos os rios, já materializado agora no mês de julho, tivemos muitas inundações. Para você ter uma ideia, mês de julho no Sul, na região do Rio Grande do Sul, em média chover 130 milímetros, a gente teve localidades com 430 milímetros, provocando então grandes impactos aí de inundação, e a preocupação geralmente é essa de o solo já está muito úmido e ainda esse aumento das chuvas na região sul poder causar mais impactos de inundações na região sul.
0: Agora, no Cerrado e Pantanal, André, onde já costumamos ter seca nesse período, o que esperar para as bacias desses biomas?
9: Então, no Cerrado, na região sudeste, em termos de chuva, os modelos meteorológicos, que é nosso serviço geológico, a gente não trabalha com meteorologia, né? A gente usa meteorologia para poder explicar a hidrologia. Mas os modelos de meteorologia estão muito discrepantes, vamos dizer assim. O que a gente entende agora nesse momento, não dá para falar do cenário de chuva, mas nesse momento que realmente as temperaturas já estão muito elevadas, aí sim a preocupação é mais para a questão de incêndios florestais, então monitoramento de rios, ainda estamos na normalidade para
1: tudo indicando ainda que Cerrado e Pantanal, em termos de águas, devem ficar ainda dentro da normalidade.
9: É, estamos já desde 2020, assim, com uma tendência de depreciação da capacidade dos rios na região do Pantanal, principalmente. Então, assim, na normalidade, já não digo que já, a gente já não vai, vem vivendo muito tempo isso. Então, mas não vai ser mais crítico ou menos crítico este ano especificamente.
1: É, quando a gente fala então de mudanças climáticas, é disso que a gente fala, né? A gente vai observando uma mudança no comportamento natural, no comportamento da natureza ao longo do tempo, né? Não é só no trimestre, não é só no ano. Como a senhora disse, já vem desde 2020.
9: Perfeito, né? A gente não tem mais um Pantanal, uma região alagada há muitos anos. Então isso realmente é um mudanças climáticas, não só o efeito de El Niño também, né? Então sendo uma mudança climática que a gente vem evidenciando principalmente nessa região.
0: Agora, doutora Andréia, como é que funciona esse monitoramento do Serviço Geológico do Brasil? Conta para o nosso ouvinte um pouco mais sobre como é esse trabalho.
9: O Serviço Geológico é o grande parceiro no campo e no escritório para fazer esse monitoramento, né? Além desse trabalho contínuo de monitoramento, de saber essas séries hidrológicas de longo período que nós monitoramos, a gente tem um serviço desde a década de 80, daí de realizar previsões hidrológicas, não só o momento atual, mas essas previsões hidrológicas, né, futuras. Começamos aí com bacias como Pantanal, Amazonas e o Rio Doce, que são bacias mais lentas, mas depois dos booms, dos desastres, como a gente chama aí nos anos de 2011, 2012, 2013, a gente começou a fazer sistemas de previsão hidrológica em bacias mais rápidas e também com o advento também do todo um monitoramento automático muito mais especializado, né? Então, assim, o que a gente faz? Além desse monitoramento do campo, a gente no escritório recebe essas informações automáticas que vêm pelos satélites, né? Então, de hora em hora a gente está recebendo o nível dos rios, a quantidade de chuva, e rodamos modelos matemáticos, hidráulicos, hidrológicos, para fazer essas previsões. Aí você vai me dizer, então a gente consegue saber com muita antecedência se vai inundar? Depende da região hidrográfica, depende da resposta da bacia hidrográfica. Então, sim, há localidades que a gente consegue fazer essa previsão com 75 dias de antecedência, mas outras localidades, em bacias mais de alta declividade, com uma menor área de drenagem, com até 4 horas de antecedência. Mas o que permite, no caso de inundações, retirar as famílias, então, sim, permite, a gente salva vidas com esse monitoramento e com esse sistema de previsão hidrológica.
0: Muito bem, nós conversamos com Andréia Germano, chefe do Departamento de Hidrologia do Serviço Geológico do Brasil. Muito obrigado por sua entrevista aqui à Voz do Brasil.
9: Muito obrigada a vocês. Até logo. Tchau, tchau.
1: A segurança no abastecimento de água passa também pela recuperação do meio ambiente.
0: Está aberta uma chamada pública para apoiar projetos de restauração ecológica e soluções voltadas à proteção de mananciais que abastecem grandes centros urbanos.
1: A chamada foi feita pelo Banco Nacional de Desenvolvimento Econômico e Social e deverá prever investimentos de 15 milhões e 20 milhões de reais com prazo de execução de até 48 meses.
0: As ações devem ter foco em restauração ecológica e em soluções baseadas baseadas na natureza para combater a escassez de água nas regiões metropolitanas, como explica o superintendente da área de meio ambiente do BNDES, Nabil Kadri.
10: As propostas enviadas devem incluir ações de restauração ecológico-produtiva utilizando vegetação nativa em áreas estratégicas para proteção dos recursos hídricos, incluindo nascentes, margens de rios e outras áreas relevantes para a conservação dos mananciais.
1: Os projetos deverão contemplar regiões do Distrito Federal e entorno, São Paulo, Rio de Janeiro, Ceará, Mato Grosso, Rondônia e Acre.
0: Mariana Dias Vilas Boas, pesquisadora do Serviço Geológico do Brasil, fala sobre a importância da recuperação e preservação de mananciais que abastecem grandes cidades.
11: Com a ampliação da vegetação, a gente vai ter uma

0: Brasil assumiu a presidência pro tempore da Aliança para a Segurança, a Justiça e o Desenvolvimento.
1: A entidade reúne países da América Latina e Caribe.
0: Na reunião de cúpula em Brasília, o Banco Interamericano de Desenvolvimento anunciou US$ 4 bilhões para as ações integradas de combate ao crime organizado na região.
2: A América Latina concentra 8% da população mundial e é responsável por 1/3 dos homicídios ocorridos no mundo, de acordo com dados da Polícia Internacional. Esses números levaram à criação da Aliança para a Segurança, a Justiça e o Desenvolvimento, composta por 23 países e 14 instituições, como a Interpol. Um encontro em Brasília discute estratégias de prevenção e combate ao crime organizado na América Latina e Caribe. No primeiro ano de atuação da Aliança no combate ao crime organizado, foram destinados US$ 1 bilhão e 400 milhões, o que corresponde a 60% dos recursos previstos para os 3 primeiros anos da iniciativa. A alta demanda dos países membros levou o Banco Interamericano a reavaliar os recursos destinados ao programa, elevando o montante para US$ 4 bilhões. O ministro da Justiça do Brasil, Wellington Lima Silva, fala sobre a importância da aliança.
3: Nós estamos absolutamente convencidos da necessidade de intensificar essa interlocução com organismos multilaterais, estabelecer tantas quantas sejam as tratativas, as interlocuções necessárias para aperfeiçoar e aprimorar essa estratégia.
2: Um protocolo também foi assinado para o repasse de R$ 5 bilhões ao Brasil, que assumiu a presidência pro tempore da Aliança pelos próximos 12 meses. Reportagem Cleide Lopes.
1: O Comitê de Política Monetária, o Copom, reduziu a taxa Selic, que é a taxa básica de juros da economia, de 14,25% para 14% ao ano.
0: Em comunicado divulgado hoje, o Copom afirmou que o cenário internacional ainda exige cautela por causa das incertezas sobre os conflitos no Oriente Médio.
1: A taxa Selic influencia outras taxas de juros no país, como as taxas de empréstimos, financiamentos e aplicações financeiras.
0: E essas foram as notícias do governo federal.
1: Uma realização da Secretaria de Comunicação Social da Presidência da República.
0: Com produção da empresa Brasil de Comunicação.
1: Fique agora com o Minuto do TCU. Em seguida, as notícias do Poder Judiciário e do Congresso Nacional. Boa noite.
0: Boa noite e até amanhã.
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7: Supremo Tribunal Federal começa a julgar se proibição a jogos de azar é compatível com a Constituição de 1988.
8: Presidente Lula sanciona projeto de lei que regulamenta relevância para admissão do recurso especial no STJ.
7: Acordo firmado entre Tribunal Superior Eleitoral e Advocacia Geral da União prevê boas práticas sobre o uso da inteligência artificial nas eleições deste ano.
8: Boa noite, eu sou Marcela Luiza.
7: E eu sou Walter Lima.
8: O plenário do Supremo Tribunal Federal começou a analisar na sessão de hoje se a proibição a jogos de azar é compatível com a Constituição, após as

0: sustentações orais, o relator do caso, o ministro Luiz Fux, começou a votar.
1: Desde 1941, a lei de contravenções penais proíbe a organização e exploração de jogos de azar, punindo os infratores com prisão simples, multa e outras penalidades previstas em lei. Isso inclui o jogo do bicho e as máquinas caça-níqueis.
0: Os ministros analisam se essa proibição, criada há mais de 80 anos, ainda é compatível com a Constituição Federal de 1988, ou se ela ficou ultrapassada.
1: Na prática, o Supremo vai decidir se a exploração de jogos de azar deve continuar proibida e punida pela legislação penal brasileira, ou se essa proibição é incompatível com a Constituição.
0: A decisão, porém, não tratará da regulamentação de cassinos ou da exploração comercial dos jogos, temas que devem ser abordados em outras ações que tramitam na corte.
1: O julgamento vai continuar na sessão plenária de amanhã.
0: O presidente da República, Luiz Inácio Lula da Silva, sancionou o projeto de lei que regulamenta a relevância para a admissão do recurso especial no Superior Tribunal de Justiça.
1: O projeto foi convertido na Lei 15.484 de 2026. Fátima Uchoa.
2: Com a relevância, segundo o presidente do STJ, ministro Herman Benjamin, o tribunal poderá concentrar esforços nos recursos que tratam de temas com maior impacto para a sociedade.
3: Não é de uma lei para atender interesses do Superior Tribunal de Justiça, mas da celeridade, da qualidade e da efetividade da prestação jurisdicional.
2: A nova lei deve tornar a prestação jurisdicional mais eficiente e permitir que o STJ concentre a atuação em casos com maior impacto jurídico, econômico, político ou social, que sejam importantes para uniformizar a interpretação da legislação federal, sem limitar o acesso dos brasileiros à justiça.
0: Tribunal Superior Eleitoral e Advocacia Geral da União assinam um acordo de boas práticas sobre uso da inteligência artificial nas eleições 2026.
1: O principal produto da parceria é o lançamento de um guia de boas práticas sobre o uso de IA no processo eleitoral. Fábio Ruas.
4: O documento vai servir como um manual de conduta com diretrizes técnicas detalhadas para partidos, candidatos, plataformas digitais, órgãos públicos e para a sociedade civil. O acordo ainda prevê a realização de cursos, seminários, workshops e eventos relacionados ao uso da inteligência artificial nas eleições, entre outras medidas.
0: Tribunal Superior do Trabalho mantém entendimento sobre desconto de dias parados em greves de longa duração.
1: Com a decisão, empresas vão poder descontar metade dos dias e trabalhadores vão ter de compensar a outra metade. Marla Lacerda.
5: A sessão de dissídios coletivos do TST autorizou duas empresas de Indaiatuba, no interior de São Paulo, a descontar metade dos 36 dias da greve realizada pelos empregados. Nessas situações, a Justiça do Trabalho admite, como regra adotada pela jurisprudência da Corte, a compensação da outra metade dos dias de paralisação. Esse entendimento, ele busca equilibrar o direito de greve com os efeitos da suspensão do contrato de trabalho durante o movimento. Para os ministros, o desconto integral dos dias parados pode gerar prejuízos econômicos excessivos aos trabalhadores.
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0: Uma boa noite.
1: E até amanhã.
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1: Eu sou Paula Groba.
2: E eu sou Humberto Pinheiro.
1: E estes são os destaques de hoje do Jornal do Senado, que começa agora.
2: Senado pode tornar hediondos e inafiançáveis crimes de pedofilia.
1: Pessoas com deficiência poderão ser consideradas idosas aos 50 anos.
2: Fim da aposentadoria compulsória como punição avança no CNJ e no Senado.
1: Boa noite.
2: Boa noite.
1: Crimes sexuais contra crianças e adolescentes podem passar a receber a punição mais rigorosa prevista na legislação brasileira.
2: O plenário do Senado pode votar o projeto que torna hediondos e inafiançáveis os crimes de pedofilia e outras violências sexuais contra crianças, adolescentes e pessoas vulneráveis. A reportagem é de Bruno Lourenço.
3: Projeto de lei aprovado na Comissão de Constituição e Justiça inclui no rol dos crimes hediondos condutas como a corrupção de menores, a satisfação de lascívia, caracterizada pela prática de atos libidinosos na presença de criança ou adolescente, a divulgação de cena de estupro de vulnerável e o compartilhamento de pornografia. A matéria também classifica como hediondos os crimes previstos no Estatuto da Criança e do Adolescente ligados ao tráfico internacional de crianças e à pornografia infantil, como defendeu a relatora, senadora Elisiane Gama, do Maranhão.
4: Nosso relatório é pela aprovação do projeto de lei com a redação corrupção de menores, satisfação de lascívia mediante presença de criança ou adolescente, favorecimento da prostituição ou de outra forma de exploração sexual de crianças e adolescentes ou de vulnerável, divulgação de cena de estupro ou de cena de estupro de vulnerável, de cena de sexo ou de pornografia.
3: O senador Everton do PDT do Maranhão apresentou proposta semelhante e pediu que as duas matérias sejam analisadas em conjunto pelo plenário.
5: Em que eu propus o aumento da pena dos crimes cometidos contra a dignidade sexual quando praticados na presença física ou virtual de crianças, adolescentes e também cônjuge, companheiro ou parente de vítima, consanguíneo ou afim, em linha reta ou colateral até o quarto grau.
3: A CCJ aprovou um pedido de urgência para votação no plenário.
1: E a Comissão de Relações Exteriores iniciou as discussões sobre as barreiras da União Europeia à carne brasileira.
2: O grupo de trabalho que trata do acordo do bloco europeu com o Mercosul ouviu integrantes do governo e do setor privado. Repórter Pedro Pincer.
6: A partir de 3 de setembro, passam a valer novas regras da União Europeia sobre o uso de antimicrobianos na produção animal. O bloco exige que o Brasil consiga comprovar que a carne exportada não foi produzida a partir de animais submetidos ao uso de antimicrobianos proibidos pelas autoridades europeias. De acordo com o presidente da comissão, senador Nelsinho Trade, do PSD de Mato Grosso do Sul, é preciso ouvir os setores que podem ser afetados pelas normas e buscar soluções em conjunto com o governo e a iniciativa privada.
7: Setores que, porventura, venham se sentir prejudicados, nos acionam que nós iremos promover debates dessa natureza.
6: O chefe da missão do Brasil junto à União Europeia, embaixador Pedro Miguel da Costa e Silva, afirmou que o país terá de comprovar, por meio de auditorias, que consegue separar os produtos destinados ao mercado europeu e garantir que eles atendam às exigências do bloco. Representantes do setor privado afirmaram que o Brasil já dispõe da tecnologia necessária para fazer esse controle.
1: Aguarda votação no plenário um projeto que reduz para 50 anos a idade em que uma pessoa com deficiência seja considerada idosa.
2: O impacto do envelhecimento é maior para esse grupo de pessoas consideradas vulneráveis. Segundo a Organização Mundial da Saúde, pessoas com deficiência apresentam maior risco de desenvolver doenças crônicas, pior estado de saúde e, em alguns casos, podem morrer até 20 anos antes da população sem deficiência. Repórter Patrícia Oliveira.
8: O projeto que considera idosa uma pessoa com deficiência já a partir dos 50 anos, estende para esses indivíduos os mesmos direitos e a proteção garantidos às pessoas da terceira idade. A condição de idoso deverá ser definida por avaliação individual, médica, psicológica e social. Como destacou o relator do projeto na Comissão de Assuntos Sociais, senador Flávio Arnes, do PSB do Paraná.
9: Conforme a deficiência, podemos observar reduções na expectativa de vida que variam até algumas décadas para baixo. Se compararmos com a média da população, estamos longe de um patamar de igualdade.
8: Para o senador Paulo Paim, do PT do Rio Grande do Sul, relator na Comissão de Direitos Humanos, a proposta viabiliza a aplicação de conceitos de envelhecimento ativo específicos para pessoas com deficiência.
10: Minimizando os possíveis impactos negativos do avanço da idade em um grupo social especialmente vulnerável.
8: O projeto que altera o Estatuto do Idoso já foi aprovado também na Câmara dos Deputados e está pronto para votação no plenário do Senado.
1: E a aposentadoria compulsória de magistrados pode deixar de ser uma punição prevista na Constituição, depois de o Conselho Nacional de Justiça oficializar o fim dessa penalidade no âmbito administrativo. O Senado pode analisar uma proposta que muda a Constituição sobre o mesmo tema.
2: A relatora, senadora Elisiane Gama, do Maranhão, afirmou que a decisão corrige uma distorção histórica. Repórter Pedro Pincer.
6: O Conselho Nacional de Justiça aprovou por unanimidade a proposta de resolução que acaba com a aposentadoria compulsória como a sanção disciplinar mais grave a juízes. A resolução aprovada segue entendimento da primeira turma do Supremo Tribunal Federal e também prevê a possibilidade da demissão como uma das hipóteses de punição. E o plenário do Senado pode votar uma proposta de emenda à Constituição que prevê o fim da aposentadoria compulsória como punição aos magistrados, promotores e procuradores e militares. De autoria do então senador Flávio Dino, atualmente ministro do Supremo Tribunal Federal, o texto foi aprovado pela Comissão de Constituição e Justiça em abril. A relatora, senadora Elisiane Gama, do Maranhão, afirmou que a decisão corrige uma distorção histórica.
11: É inadmissível o que a gente viveu ao longo da história do Brasil com esse tipo de prêmio para quem comete um crime, de que nós não podemos permitir castas de servidores públicos com privilégios.
6: Pelas novas regras, nos casos mais graves, o magistrado poderá ser colocado em disponibilidade com proposta de perda do cargo. Nessa hipótese, será imediatamente afastado das funções e passará a receber remuneração proporcional ao tempo de contribuição até a decisão definitiva do STF sobre a eventual perda do cargo.
1: Você sabia que nas eleições os votos em branco e nulos não são transferidos para nenhum candidato e não podem cancelar uma eleição?
2: Na prática, quem escolhe uma dessas opções deixa a decisão para os demais eleitores. Conheça mais sobre esses dois tipos de votos com a repórter Marcela Cunha.
12: Voto em branco vai para quem está na frente? E uma maioria de votos nulos pode cancelar a eleição? A resposta para as duas perguntas é não. Para votar em branco, o eleitor aperta a tecla branco e confirma. O voto nulo acontece quando é digitado um número que não corresponde a nenhum candidato ou partido. Nos dois casos, o voto é excluído da contagem que define o resultado. Não é transferido, não beneficia nenhum candidato e não é somado ao vencedor. O consultor legislativo do Senado, Gilberto Guerzoni, explica como essas duas situações aparecem na urna.
13: Mas a gente já viu que reduziu bastante o número de votos em branco, né, já que a urna eletrônica abre uma tela, o eleitor tem que fazer alguma coisa de forma ativa ali, né? Ou ele propositalmente coloca um voto inexistente e confirma, o que leva à anulação do voto, ou ele tem que apertar a tecla de voto em branco.
12: Além de expressar uma decisão consciente, o voto nulo também pode ser resultado de um erro na digitação. Em 2026, serão 6 votos para deputado federal, deputado estadual ou distrital, 2 senadores, governador e presidente da República. Por isso, a recomendação da Justiça Eleitoral é levar uma colinha de papel.
1: E ao participar da abertura da exposição O Caminho do Voto, promovida pelo Tribunal Superior Eleitoral, o presidente do Senado, Davi Alcolumbre, afirmou que o processo eleitoral brasileiro está entre os mais confiáveis do mundo. Ele também elogiou a decisão do presidente do TSE, ministro Nunes Marques, de levar a mostra ao Congresso Nacional.
2: A exposição, aberta à visitação no anexo 1 do Senado, apresenta as etapas do sistema eletrônico de votação, do desenvolvimento das urnas à totalização dos votos e integra a programação da Semana Nacional do Sistema Eletrônico de Votação.
14: As pessoas que visitarem a exposição sairão daqui conhecendo melhor o percurso do seu voto e o papel que ele desempenha na construção do nosso país. Um Brasil comprometido com a democracia, com as eleições livres e diretas, com a alternância de poder e com a transparência no processo eleitoral.
2: Edição de Paula Groba e trabalhos técnicos de João Lira, o Jornal do Senado fica por aqui. Acompanhe agora as notícias da Câmara dos Deputados. Boa noite.
1: Boa noite e até amanhã.
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16: Câmara reforça a indenização por dano moral à vítima de violência doméstica.
17: Proposta facilita acesso de motoristas a postos de combustível nas estradas.
18: Projeto busca garantir saúde ginecológica de meninas a partir dos 10 anos.
19: Boa noite. Os deputados analisam proposta que visa assegurar a saúde ginecológica de meninas a partir dos 10 anos de idade no SUS. O projeto está em regime de urgência e pode ser incluído na pauta de votações do plenário a qualquer momento, como informa o repórter Antônio Vital.
20: Está pronto para ser votado no plenário da Câmara, projeto que torna a regra a primeira consulta ginecológica das meninas a partir de 10 anos de idade no SUS, o Sistema Único de Saúde. O projeto foi apresentado pelas deputadas Adriana Ventura, do Novo de São Paulo, e Grace Elias, do PL de Minas Gerais, com o objetivo de permitir que as meninas e suas famílias recebam orientações preventivas e adequadas sobre temas como vacinação contra o HPV, cuidados de higiene íntima, preparação emocional para a primeira menstruação e informações sobre métodos contraceptivos. A vacina contra o HPV é recomendada a partir dos 9 anos de idade. A proposta obriga o Ministério da Saúde a elaborar um protocolo para o atendimento ginecológico dessa faixa etária. As meninas deverão ser encaminhadas à primeira consulta quando houver sinais de proximidade da menarca, como é chamada a primeira menstruação. Além disso, determina que as secretarias estaduais e municipais de saúde providenciem a formação contínua dos profissionais da área, especialmente ginecologistas, para que estejam preparados para atender as meninas. O texto também estabelece que a consulta será acompanhada por um responsável e, quando necessário, uma equipe multidisciplinar, que poderá incluir psicólogos e enfermeiros. De acordo com a deputada Adriana Ventura, uma das autoras da proposta, o objetivo é reduzir a incidência de gravidez precoce na adolescência, evitar doenças sexualmente transmissíveis e contribuir para a prática de hábitos saudáveis.
21: Tanto a vacinação como a HPV, que é recomendada a partir dos 9 anos, cuidado de higiene íntima, preparação emocional para essa fase da primeira menstruação e demais, bem como informação sobre métodos contraceptivos, isso é importante para prevenir gravidez precoce e outras complicações de saúde. Ele é muito simples, mas a gente acredita que ele pode provocar mudanças profundas na orientação das meninas brasileiras.
20: O projeto que torna a regra a primeira consulta ginecológica das meninas a partir de 10 anos de idade no SUS ganhou regime de urgência e pode ser votado a qualquer momento no plenário da Câmara, sem passar pela análise das comissões permanentes da Casa. Da Rádio Câmara, de Brasília, Antônio Vital.
15: Educação.
16: Jorge Sola, do PT da Bahia, defende o projeto de sua autoria que regulamenta as escolas de saúde pública do SUS. A matéria já aprovada na Câmara e em tramitação no Senado reconhece instituições estaduais e municipais que formam profissionais, organizam estágios e apoiam residências.
22: Essa rede de escolas de saúde pública precisa e merece o seu reconhecimento, a sua regulamentação, para que dê, primeiro, mais visibilidade, mais estabilidade e maior capacidade de ampliar o orçamento destinado à formação de recursos humanos, ampliar o empoderamento dessas escolas para o ordenamento das práticas e dos estágios. Muitas vezes você tem a necessidade de organizar as vagas nos hospitais públicos, nos hospitais da rede do SUS para a formação profissional e até, né, definir políticas públicas que visem estimular a formação de profissionais que ainda temos uma carência.
19: Jorge Sola assinala ainda que as escolas têm papel central na organização dos processos seletivos para residências médicas e na formação de especialistas em áreas com carência no país. Para ele, a falta de um marco legal e de uma estrutura de articulação nacional limita o potencial das instituições.
16: Professora Luciane Cavalcante, do PSOL de São Paulo, é autora do projeto que isenta do imposto de renda professores e demais profissionais da educação básica e superior. Ela explica que a medida busca valorizar a categoria e ampliar os investimentos na educação.
19: A deputada afirma que o Brasil investe pouco em educação, paga baixos salários aos docentes e que muitos municípios não cumprem o piso nacional do magistério. Professora Luciane Cavalcante argumenta ainda que, assim como outros setores recebem incentivos fiscais, os profissionais da educação devem ser priorizados.
0: Esse projeto, ele visa colocar no centro do orçamento público e do financiamento das políticas públicas os profissionais da educação. Quase 30% de todo o rendimento dos profissionais da educação ficam retidos na fonte com pagamento do imposto de renda. Os profissionais da educação já trabalham em várias escolas para poder complementar a sua renda. Eles trabalham com alto número de estudantes por turma. Então eles precisam desse investimento.
15: Trabalho.
16: A Câmara aprovou o projeto de lei que limita a jornada máxima de trabalho dos psicólogos a 30 horas semanais, sem redução do salário. A repórter Maria Neves traz mais informações sobre o texto que já foi encaminhado para análise dos senadores.
4: Uma das autoras do projeto, a deputada Érica Cocai, do PT do Distrito Federal, explica que atualmente a lei que regulamenta a atuação dos psicólogos não prevê limite de jornada de trabalho. Com isso, eles ficam submetidos a 44 horas semanais. De acordo com a deputada, a categoria é a única entre os profissionais que lidam com saúde e atenção psicossocial que não tem jornada de 30 horas.
5: Os profissionais de psicologia têm o direito a uma jornada de trabalho que possibilite que ele tenha tempo para o seu aprimoramento acadêmico, mas ao mesmo tempo tempo para que possa cuidar da sua própria existência. Por isso, 30 horas para a psicologia é uma necessidade, não apenas dos psicólogos e psicólogas, mas uma necessidade do país que precisa desses profissionais atuando em todos os espaços.
4: A deputada Natália Bonavides, do PT do Rio Grande do Norte, também assina a proposta. Ao apresentar o texto, as autoras argumentaram que a redução da jornada de trabalho vai contribuir para a preservação da qualidade de vida e o adequado exercício da atividade profissional, que demanda elevado desgaste emocional e mental. O texto beneficia os profissionais com contrato de trabalho no setor privado. Para psicólogos que trabalham em empresas públicas como seletistas, a nova jornada dependerá de dotação orçamentária e de autorização na Lei de Diretrizes Orçamentárias. Da Rádio Câmara de Brasília, Maria Neves.
15: Economia.
19: Marcelo Crivella, do Republicanos do Rio de Janeiro, aponta como positivos os resultados de emenda à Constituição que estende a imunidade de IPTU a templos religiosos instalados em imóveis alugados. Ele explica que a regra passou a valer em 2023.
23: Em 2022, ela foi promulgada, essa emenda à Constituição, em fevereiro de 2022. Como o IPTU incidia 1º de janeiro, ela passou a ter efeito apenas em 2023. O que significa ela? Antes dessa emenda, tinha a imunidade de IPTU apenas os templos próprios, aqueles que foram construídos pelos fiéis. Mas nós sabemos, pelo censo do IBGE 2022, que dos 580 mil templos religiosos, católicos, espíritas, evangélicos, 400 mil funcionam em imóveis alugados e eles não tinham a imunidade do IPTU. Com a emenda constitucional 116, passaram a ter.
16: Marcelo Crivella orienta igrejas, creches, asilos e orfanatos a procurarem as prefeituras caso tenham efetuado o pagamento do IPTU entre 2023 e 2026. Ele alerta que a cobrança é indevida nos casos amparados pela emenda, com possibilidade de restituição dos valores.
19: Bandeira de Melo, do PV do Rio de Janeiro, é um dos autores de projeto que cria um modelo próprio de funcionamento para as cooperativas solidárias. O texto define essas organizações como sociedades sem fins lucrativos, com regras de autogestão e articulação com a Política Nacional de Economia Solidária.
16: Bandeira de Mello informa que a proposta busca reduzir a burocracia para iniciativas da economia solidária, com prioridade para grupos economicamente frágeis. O projeto também prevê estímulo à participação das cooperativas solidárias em compras públicas, licitações e ações de desenvolvimento comunitário.
15: Desenvolvimento Regional.
19: Paulo Soares, do Podemos de São Paulo, apresentou o projeto que cria um programa para incentivar a universalização da coleta e tratamento de esgoto. Ele explica que a iniciativa também institui um fundo de assistência para socorrer municípios sem condições financeiras de investir no saneamento básico.
3: Uma defesa da sustentabilidade e da compensação ambiental. Em que sentido? Aquele município que está cumprindo com todos os seus deveres na questão de saneamento, nas questões ambientais todas, ele ser recompensado por um fundo. E esse fundo também, ao mesmo tempo, socorrer os municípios que não têm condições financeiras de avançar no saneamento básico. Essa é uma gestão que envolve meio ambiente, envolve saúde pública.
16: Paulo Soares pede urgência na aprovação da matéria, ressaltando que o saneamento ainda apresenta desigualdades profundas entre regiões do país. O congressista esclarece que os recursos do fundo virão de penalidades, de fiscalização e de aportes internacionais de fomento.
15: Turismo.
19: Projeto de lei apresentado por Domingos Neto, do PSD do Ceará, visa facilitar o acesso de micro e pequenas empresas de turismo a financiamentos públicos. A proposta prioriza empreendimentos localizados fora das regiões metropolitanas.
16: O texto de Domingos Neto permite o uso de fundos garantidores e seguros de crédito em substituição ou complemento às garantias tradicionais. Para ele, a medida amplia o acesso aos recursos do Fungetur e dos fundos constitucionais para modernizar e fortalecer o turismo regional.
15: Transportes.
19: Avança na Câmara proposta que busca facilitar o acesso de motoristas a postos de combustível nas estradas. A repórter Silvia Munhato tem os detalhes.
7: A Comissão de Viação e Transportes da Câmara dos Deputados aprovou o projeto que busca melhorar o acesso dos motoristas aos postos de combustíveis e rodovias sob concessão pública. A proposta inicial do deputado Capitão Augusto, do PL de São Paulo, dava 180 dias de prazo para que as concessionárias elaborassem planos de adequação das rodovias, evitando retornos muito distantes. O relator, deputado Zé Trovão, do PL de Santa Catarina, afirma que o problema é real.
9: E esse motorista, às vezes, ele tem que caminhar 5, 6 quilômetros para frente, fazer um retorno e voltar. O que nós estamos determinando hoje é o seguinte: olha, nós vamos criar acessos mais claros e mais fáceis para esses motoristas, para que o cara não corra o risco, às vezes está na reserva, está chegando no final do seu combustível, vai fazer um retorno, ou um retorno que não está bem sinalizado, um retorno perigoso e acabar acontecendo um acidente.
7: Mas o deputado modificou o texto para atribuir à Agência Nacional de Transportes Terrestres a tarefa de tratar do problema no âmbito de sua atuação normativa e contratual. A proposta, que pretende facilitar o acesso do motorista aos postos de combustíveis em rodovias sob concessão, será analisada agora pela Comissão de Finanças e Tributação. Da Rádio Câmara de Brasília, Silvia Munhato.
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15: Segurança Pública.
16: Bibo Nunes, do PL do Rio Grande do Sul, é autor de projeto que amplia as punições para quem picha bens públicos ou privados. O parlamentar destaca que o texto prevê a suspensão da carteira de habilitação e das linhas telefônicas do infrator.
24: Nós temos que acabar com a pichação. Só suja a cidade. Tem que ser punido. É punindo que se gera respeito. Os pichadores, eles têm uma competição para ver quem é o louco-mor, quem é o que consegue pichar e estragar o monumento que mais chame a atenção da sociedade. Então, esse projeto é para dar penalidade, punir quem presta esse desserviço ao Brasil, que é a pichação. E que nós, brasileiros, possamos ter nossas cidades, os nossos monumentos respeitados.
19: O congressista observa que a pichação causa, além dos danos materiais, prejuízos ao turismo. Bibo Nunes acrescenta que o projeto inclui a cobrança do ressarcimento pela restauração do bem pichado, com responsabilização do autor ou dos responsáveis legais em caso de menor de idade.
16: Alexandre Lente, do União de São Paulo, propõe substituir a prisão em regime fechado pela prisão domiciliar para quem deixar de pagar pensão alimentícia. O projeto do deputado também permite monitoramento eletrônico e saída para o trabalho remunerado.
19: Alexandre Leite explica que a prisão em regime fechado ficaria restrita a casos excepcionais, quando houver ocultação de bens ou má-fé do devedor. Ele argumenta que a medida busca aumentar as chances de pagamento da pensão sem impedir o exercício da atividade profissional.
15: Justiça.
16: Os deputados aprovaram nova regra sobre indenização por dano moral à vítima de violência doméstica. Entenda na reportagem de Paula Bittar.
6: A Comissão de Constituição e Justiça da Câmara dos Deputados aprovou uma proposta que reforça na lei o direito de indenização por dano moral nos casos de violência doméstica e familiar contra a mulher, desde que haja pedido expresso da acusação ou da parte ofendida. A reparação será fixada pelo juiz, inclusive criminal. A relatora na comissão, deputada Lídice da Mata, do PSB da Bahia, destacou a importância de garantir a indenização a essas mulheres.
8: Ela é uma vítima da violência e isso é conhecido pela sociedade e impacta sobre sua imagem na sociedade. E, portanto, ele garante o direito dessas mulheres a uma indenização por danos morais. A violência deixa as marcas que vão muito além das agressões físicas. Elas provocam sofrimento, ela compromete a saúde mental, ela afasta as mulheres do seu trabalho, ela deixa a mulher em situação de trauma. E por isso mesmo é essencial que a legislação assegure também o direito à reparação desses danos.
6: Segundo Lídice da Mata, a proposta tem inegável relevância, pois ao inserir a possibilidade expressa de reparação civil por dano moral decorrente de violência doméstica, fortalece a proteção dos direitos fundamentais à dignidade da pessoa humana, à integridade física, psíquica e moral e à igualdade de gênero, assegurando à vítima um instrumento adicional de reparação no âmbito civil. A proposta é que estabelece o direito de indenização por dano moral nos casos de violência doméstica e familiar contra a mulher já pode seguir ao Senado, a menos que haja recurso para votação pelo plenário da Câmara. Da Rádio Câmara de Brasília, Paula Bittar.
15: Consumidor.
19: Tarcísio Mota, do PSOL do Rio de Janeiro, é coautor de projeto que regulamenta a publicidade das apostas online. A iniciativa trata a atividade como tema de saúde pública e de defesa do consumidor, com o objetivo de restringir a propaganda das chamadas bets.
11: Do mesmo jeito que nós temos hoje regulações muito rígidas sobre propaganda, por exemplo, para as drogas legalizadas, como tabaco ou álcool, é preciso ter regras muito rígidas para as propagandas dessas casas de aposta online. Por exemplo, é inadmissível que elas continuem a financiar times de futebol, financiar campeonatos de futebol, que são inclusive a origem de grande parte dessas apostas. É inadmissível que no meio da transmissão de um jogo de futebol, você tenha propaganda dessas casas de aposta como se fossem simples informações jornalísticas.
16: Segundo Tarcísio Mota, o projeto cria medidas preventivas para reduzir o endividamento e os impactos do vício sobre as famílias. O parlamentar também defende regras mais rígidas com foco na proteção da saúde mental e dos direitos dos consumidores.
19: Projeto de Raimond, do PT do Rio de Janeiro, proíbe a veiculação de propagandas de apostas online em emissoras de rádio e televisão. De acordo com o deputado, a medida busca reduzir a exposição da população às chamadas bets em veículos que operam por concessão pública.
12: Então, o que a gente queria, na verdade, é que as bets não existissem no nosso país. Nós lutamos contra elas. Mas, enquanto a gente não consegue abolir as bets no Brasil, e nós haveremos de abolir um dia, nós queremos proibir que elas sejam divulgadas, publicizadas nos meios de comunicação de televisão e rádio.
16: Raymond explica que o objetivo é minimizar os impactos das apostas sobre a saúde mental, o orçamento das famílias e o endividamento da população. Ele acredita que reduzir o alcance desse tipo de atividade protege os consumidores mais vulneráveis.
19: Termina agora o Jornal Câmara dos Deputados, produzido pela Rádio Câmara, com trabalhos técnicos de Everson Urani e apresentação de Val Monteiro e Luciana Vieira. Uma boa noite para você.
16: A Voz do Brasil volta amanhã. Boa noite.
15: 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Boa noite.

0: 10 horas. Boa noite.
1: Em Porto Ferreira, agora, 18 graus.
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1: Quinta-feira, 6 de agosto de 2026, Mônica Braga por aqui, até a meia-noite, a frequência certa para quem entende de boa música. É sempre um prazer te fazer companhia. David Foster abre o programa de hoje com To Love You More. Sejam muito bem-vindos, por aqui tem muita música, então não desligue o rádio.

0: Conect FM, Sebastian Yatran com My Only One e também Vanessa Carlton com A Thousand Miles. Quanta música em Conect FM, um novo conceito em rádio.
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0: 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Cherry Crown, Run Baby Run. 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

John Legend com I Love Me, também o som de James Blunt com High. Quanta qualidade, quanta música. 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
1: 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Você ligado na melhor frequência, estamos abrindo a última hora do Noite em Sintonia. Seja no rádio, no app, onde você estiver, a Conecta vai com você e leva música de qualidade com a melhor comunicação. Eu sou Mônica Braga e vamos até a meia-noite juntinhos. Paloma Faith, Only Love Can Hurt Like This é mais uma da nossa programação.

0: tá aí o som de Prince e também CEO com Walk On By. Quanta qualidade, hein? 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

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Abrindo o último bloco do Noite em Sintonia, tem Rascal Flatts com What Hurts the Most.

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2: Olá, seja muito bem-vindo ao Especial Conecta. E hoje a gente conta a história de uma banda que mudou a forma de fazer rock, ao misturar metais, jazz, música clássica e pop em uma sonoridade única. Hoje, o Especial Conecta é com Chicago. E comigo na apresentação, Arthur Carvalho. Oi, Arthur.
3: Oi, Mônica. E aí, gente? A história do Chicago começa em 1967, na cidade de Chicago, nos Estados Unidos. Mais do que uma simples banda, o que surgia ali era um projeto musical diferente de tudo que se ouvia na época.
2: Os integrantes vinham de uma formação musical mais sofisticada, muitos deles com experiência em jazz e bandas universitárias. E desde o início, a ideia era clara: ir além do rock tradicional.
3: A formação original contava com Walter Parazader nos sopros, Terry Kaff na guitarra, Danny Serafin na bateria, James Pankow no trombone, Lee Loughnane no trompete e Robert Land nos teclados.
2: Logo depois chega Peter Cetera, assumindo o baixo e trazendo uma voz mais aguda, que se tornaria marcante na história do grupo.
3: Nesse início, a banda se chamava The Big Thing e tocava em casas noturnas, fazendo versões de sucessos populares, mas a ambição era outra.
2: Eles começam a desenvolver um material próprio, com arranjos complexos, longas composições e uma forte presença de metais, algo praticamente inédito no rock.
3: Em 1968, a banda se muda para Los Angeles, assina com a Columbia Records e passa a se chamar Chicago Transit Authority.
2: Nesse período, começam a ganhar espaço, tocando em casas importantes e abrindo shows para grandes nomes da época.
3: E um dos grandes destaques era a guitarra de Terry Kaff, dono de um estilo potente, expressivo e considerado por muitos como um dos grandes talentos do rock daquele período.
2: Em 1969, chega o primeiro álbum, Chicago Transit Authority, um disco duplo, ousado, que misturava rock, jazz e experimentação.
3: O álbum foi um sucesso, vendeu mais de 1 milhão de cópias e colocou a banda no mapa. E logo depois, o nome é simplificado para Chicago.
2: Em 1970 vem o Chicago 2, consolidando esta identidade musical com suítes, arranjos elaborados e uma sonoridade única.
3: Ao longo dos anos 70, o Chicago vive um período intenso. Lança álbuns com frequência, mantém presença nas paradas e constrói uma base fiel de fãs. E você confere Wish You Were Here.

0: Em 1971, a banda alcança um feito histórico. Esgota uma semana inteira de apresentações no Carnegie Hall.
1: Um momento que mostra a força do grupo ao vivo e sua importância no cenário musical da época.
0: No ano seguinte, com o Chicago Five, chegam ao topo da Billboard.
1: E ao longo da década, emplacaram sucessos, mostrando que conseguiam equilibrar complexidade musical com apelo popular. E você confere agora no Especial Conecta Happy Man, Chicago.

0: Neste período, Pierce Terra passa a ganhar mais espaço como vocalista.
1: E em 1976, a banda atinge um novo patamar, com uma mudança importante em sua sonoridade. Para reviver esse período, Chicago, com If You Leave Me Now.

0: canção virou um sucesso mundial. Chega ao primeiro lugar e marca uma virada. O Chicago passa a apostar mais nas baladas.
1: Uma mudança que amplia o público, mas também começa a distanciar a banda daquela sonoridade original mais experimental.
0: E quando a banda vivia esse momento de transição, um episódio trágico muda tudo.
1: Em 23 de janeiro de 1978, Terry Kath morre em um acidente com arma de fogo. Uma perda profunda que abala a estrutura do grupo.
0: Além do impacto emocional, era também a perda de um dos principais pilares musicais da banda.
1: Por um momento, o futuro do Chicago fica incerto, mas os integrantes decidem seguir em frente. Continuando com o especial Conecta e Chicago, Baby What a Big Surprise. Right.

0: Nos anos seguintes, a banda busca se reinventar, com mudanças na formação e também na direção musical.
1: No início dos anos 80, enfrentam uma queda nas paradas e chegam a ser dispensados pela gravadora.
0: Mas é nesse cenário que surge uma nova fase.
1: Com uma produção mais moderna e foco nas baladas, o Chicago volta ao topo. E agora você confere mais um dos grandes sucessos de Chicago, Hard to Say I'm Sorry. Everybody.

0: A música marca o retorno ao primeiro lugar e reposiciona a banda para uma nova geração.
1: Em 1984, o álbum Chicago 17 se torna o mais vendido da carreira. E agora você confere Your The Inspiration com Chicago. 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

0: A banda segue emplacando sucessos, consolidando esta fase mais pop. Ao longo das décadas, o Chicago passou por diversas mudanças, mas manteve sua presença com turnês e novos projetos.
1: Com mais de 100 milhões de discos vendidos, a banda se consolida como uma das mais bem-sucedidas da história.
0: Em 2016, a banda original é reconhecida no Rock and Roll Hall of Fame.
1: Em 2020, recebe o Grammy pelo conjunto da obra. Mais um grande hit, I Don't Wanna Leave Without Your Love, com Chicago.

0: De volta com o especial Conecta. Agora a história é de um dos grandes nomes das baladas dos anos 70 e 80, Pierre Cetera.
1: Nascido em 1944 em Chicago, Cetera ganhou projeção mundial como voz principal da banda, mas também como compositor, foi responsável por alguns dos maiores sucessos do grupo.
0: Ao longo dos anos 70, ele se consolida como uma das principais identidades vocais do Chicago, especialmente nas baladas.
1: No início dos anos 80, mesmo ainda na banda, ele começa a buscar um caminho solo e em 1981 lança seu primeiro álbum individual.
0: Mas o grande momento viria alguns anos depois, quando as diferenças musicais com o Chicago ficaram mais evidentes.
1: Em 1985, Cetera deixa a banda para se dedicar totalmente à carreira solo.
0: E o sucesso é imediato. Glory of Love com Pierre Cetera.

0: A música vira um dos grandes hits da época e consolida sua nova fase.
1: Na segunda metade dos anos 80, Cetera se destaca também em parcerias.
0: Um estilo marcado por baladas românticas e ele domina as rádios.
1: After All com Pure Cetera e Cher.

0: Ao longo dos anos 90 e 2000, Cetera mantém sua carreira ativa com novos álbuns e turnês,
1: inclusive com apresentações ao lado de orquestras, revisitando sucessos da carreira. Even I Still Can See, Pure Cetera.

0: para encerrar, vamos destacar outro nome importante dessa história, Bill Shankly.
1: Ele entrou no Chicago nos anos 80, em um momento de transição da banda, e teve papel importante na nova fase mais pop.
0: Além disso, se destacou como compositor, participando de grandes sucessos.
1: Uma delas é After the Love Has Gone. Essa é a versão original. E agora você ouve a versão que realmente se tornou um grande sucesso com Earth, Wind and Fire.

0: outra composição marcante.
1: Estamos falando de Turn Your Love Around, sucesso na voz de George Benson e vencedora do Grammy. Essa é a versão original. E essa é a versão de George Benson, que se tornou um grande sucesso.

0: E assim, encerramos o Especial Conecta de hoje. Uma viagem pela história do Chicago, seus caminhos, suas mudanças e seus grandes nomes.
1: Obrigado pela sua companhia e até o próximo especial.
0: Um grande abraço, valeu Arthur, valeu ouvintes, até a próxima.
1: Tchau, Mônica, tchau, pessoal.

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2: Olá, sexta-feira chegou, final de semana mais uma vez e o Madrugada Conecta entra no clima com as melhores músicas. Mônica Braga por aqui, hoje 7 de agosto de 2026. Vamos juntos até às 7 horas da manhã com as melhores músicas. Começamos com Dennis Williams, It's Gonna Take a Miracle, a primeira de hoje.

Conecta FM, rola sempre o que é de melhor pra você. Esse é George Benson, Nothing Gonna Change My Love For You. Agora, chegando Rand Crawford na sintonia certa, Knocking Heaven's Door.

0: agora você que está ouvindo uma boa música também confere informação. O Sistema Único de Saúde ampliou para 100 mil o número de teleatendimentos mensais destinados a pessoas com problemas relacionados a jogos e apostas online. A medida já está em vigor e foi adotada após o aumento da procura pelo serviço disponível pelo aplicativo Meu SUS Digital. O atendimento é gratuito, sigiloso e funciona como uma primeira etapa para o acompanhamento psicológico na rede pública. Segundo o Ministério da Saúde, mais de 1 milhão de pessoas já pediram a autoexclusão de sites e aplicativos de apostas. Daqui a pouco eu volto com mais notícias.
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2: Conecta FM, 1 hora e 27 minutos.

Que bom ter você aqui, que música gostosa, a madrugada fica muito melhor ao som das melhores. Maná, Viver Cenari, agora é a vez de Michael Jackson, Dean, uma ótima noite pra você.

acréscimo de estima por si mesma, e parecia-lhe que entrava enfim numa existência superiormente interessante, onde cada hora tinha o seu encanto.

Michael McDonald, All My Own. Julia Cher passando por aqui com o Estere. 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
1: 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Conecta FM, não dá para desligar o melhor som para sua madrugada. Vamos juntos em mais uma hora. Muito prazer, eu sou Mônica Braga e seguimos com Genesis, Into the Deep.

A Great Big Road com Say Something, participação de Christina Aguilera. 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Dido, My Lover's Gone.

0: agora você que está ouvindo uma boa música também confere informação. O laudo final da Polícia Federal sobre a queda do avião da Voipaz concluiu que a tripulação tinha conhecimento de falhas no sistema de degelo da aeronave, que caiu em Vinhedo em agosto de 2024, matando 62 pessoas. Segundo a investigação, o acidente foi causado pelo acúmulo de gelo nas asas, somado à falha do sistema de degelo e a erros na execução de procedimentos pelos pilotos. O laudo também aponta que o problema já havia sido identificado em voos anteriores. O inquérito com a definição das responsabilidades deve ser julgado ainda nessa quinta-feira. Daqui a pouco tem mais notícias por aqui.
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2: 2 horas e 32 minutos.

Carly Simon, Come Around Again, a sintonia certa, para quem entende de boa música, claro. Laura Pausini, La Solitudine, é mais uma da nossa programação.

Alice Krauss com Whiskey Lullaby e Cyndi Lauper, True Colors. 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
1: 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Uma excelente madrugada aqui na sintonia certa dos melhores ouvintes. Seguimos nesta sexta-feira com John Lennon, Woman.

Lionel Rich com Billy Reinegar. As melhores músicas, um show na sua madrugada. Aqui, sempre as melhores pra você. Phil Collins, Do You Remember?

0: E agora você que está ouvindo uma boa música também confere informação. O Tribunal Regional Eleitoral de São Paulo manteve a condenação que torna o empresário Pablo Marçal inelegível por 8 anos. A justiça rejeitou um recurso da defesa e manteve a decisão que apontou irregularidades no uso das redes sociais durante a campanha de 2024. O caso envolve o chamado campeonato de cortes, em que colaboradores eram incentivados a divulgar vídeos da campanha. Marçal segue inelegível até 2032, mas ainda pode recorrer ao Tribunal Superior Eleitoral. Até o momento, ele não se pronunciou sobre a decisão. Você acompanha mais notícias durante a programação da Conecta FM e nas nossas redes sociais.
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2: Conecta FM, 3 horas e 30 minutos.

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1: 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Come Doris, Lady.

0: E a partir de agora você acompanha as notícias do Madrugada Conecta. A partir do dia 20 de agosto, os eleitores surdos poderão receber orientações sobre as eleições em Libras por videochamada, por meio da Central de Interpretação de Libras da Secretaria de Estado dos Direitos da Pessoa com Deficiência. O serviço permitirá tirar dúvidas sobre o local de votação, documentação, justificativa de ausência e outros procedimentos relacionados às eleições. O atendimento será feito diretamente em Libras. Mais de 529 mil pessoas surdas vivem no estado de São Paulo, o equivalente a 13% da população, segundo dados do IBGE. E já já eu volto com mais informações.
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2: 4 horas e 29 minutos.

Brenda K. Starr com I Still Believe. Conecta FM, música e informação na sua madrugada. Paul McCrane, It's Okay If You Call Your Mine, é mais uma da nossa programação.

Joey Cocker, You Are So Beautiful, e ainda James Ingram com Just Once. 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
1: 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Conecta FM até às 7 da manhã com as melhores músicas. Annie Murray, You Need Me.

0: E a partir de agora você acompanha as notícias do Madrugada Conecta. A primeira Câmara Criminal do Tribunal de Justiça do Estado do Rio de Janeiro aumentou as penas dos ex-policiais militares Rony Lessa e Elcio Queiroz pelo assassinato da vereadora Marielle Franco e do motorista Anderson Gomes, além da tentativa de homicídio da assessora Fernanda Chaves. Com a revisão das penas, Rony Lessa passou de 78 anos e 9 meses para 81 anos e 10 meses de prisão. Já Elcio Queiroz teve a condenação elevada de 59 anos e 8 meses para 76 anos e 6 meses. O Ministério Público argumentou que a sentença inicial não havia considerado adequadamente fatores relevantes para o cálculo das penas. E eu fico por aqui e mais informações você confere no jornal Manhã Conecta.
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2: 5 horas e 36 minutos.

quanta qualidade em tudo que você ama ouvir, passa aqui pela Connect FM. Carl Scott com I Wanna Dance With Somebody. Na sequência tem Captain and Denial, do That To Me One More Time.

0: Agora são 6 em ponto.
1: Em Porto Ferreira, agora 18 graus.
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3: A periodontite é uma infecção bacteriana que acomete os tecidos, ligamentos e osso que envolvem e sustentam os dentes. Nos casos mais graves, podem levar a sangramento, ao amolecimento dos dentes e até a perda óssea. Estudos realizados por pesquisadores da Faculdade São Leopoldo Mandic identificam um composto capaz de combater a inflamação crônica das gengivas. A molécula testada inibe a ação de uma enzima chamada epoxi-hidrolase solúvel e assim o organismo é estimulado a produzir substâncias anti-inflamatórias entre elas metabólitos de ácidos graxos poliinsaturados, similares às gorduras do tipo ômega presentes em peixes e frutas, como nozes e abacate. Esses mediadores têm alta capacidade de conter inflamações exageradas e estimular a reparação de tecidos danificados do nosso organismo. O conjunto dos dados sugere que a inibição farmacológica da enzima epoxi-hidrolase solúvel previne a perda óssea ao reduzir a grande quantidade de mediadores inflamatórios, estimulando nossas células de defesa, conhecidas como macrófagos, a controlar a inflamação juntamente com o aumento dos mediadores que induzem o término da resposta inflamatória. Um viva para a ciência e o progresso da sociedade.
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1: 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Tudo bem? Amanhecendo, sexta-feira, o pessoal já acorda mais alegre, muito mais animado. Claro, final de semana se aproximando. Hoje, sexta-feira, 7 de agosto de 2026. Mônica Braga, até às 7 horas da manhã, sempre com as melhores músicas. Já dá pra aumentar o volume, né? Por aqui tem Andrew Gurvitz, Classic.

0: Alice Brothers Forever, participação de Christopher Cross. É a Conecta FM, 24 horas com você. Música brasileira com Guilherme Arantes, Oceano. Continue com a gente.
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4: Olha, tem uma visão positiva da vida. Tudo começa dentro de nós mesmos, não é? Se não estamos felizes conosco, nós passamos a focar nas dificuldades e nos problemas e nunca no lado positivo ou na solução. Pode parecer uma ideia abstrata, mas o cérebro humano tem o poder de propiciar um caminho neural para que os nossos objetivos sejam alcançados. Portanto, ter uma visão positiva do mundo, enxergar o lado bom das coisas e ser otimista são aspectos relevantes e necessários para se alcançar a felicidade e o bem-estar. Não esqueça de que estar plenamente feliz não pode passar a ser uma busca frenética também, né? É essencial usufruir das pequenas coisas do dia a dia e viver o presente da melhor forma possível. É o pé no chão agora e a visão no futuro, certo?
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0: 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Atlantic Star, always.

0: Bem à frente do seu tempo, hein? Connect FM e as melhores. Diana Ross, You Are Everything, Marvin Gaye na participação. Que saudade gostosa, hein? Tivemos ainda Deb Gibson, Lost in the Rise. Não dá pra desligar. 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
0: Olá, bom dia para você, amanhecendo, um lindo despertar, uma ótima sexta-feira aqui na Conecta FM com as melhores músicas. Abrindo o último bloco de hoje tem BJ Thomas, Rock and Roll Lullaby.

David Gates com Take Me Now, é qualidade, é Conecta FM. Tô finalizando mais uma edição do horário, grata mais uma vez pela sua companhia. Tenham todos uma linda sexta-feira, agora tem jornal Manhã Conecta. Diane Warwick fecha o programa de hoje. Valeu.

0: 6:56.
1: Em Porto Ferreira, agora 18 graus.
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3: Bom dia, hoje é sexta-feira, dia 7 de agosto de 2026, e o Jornal Manhã Conecta está no ar. Você também pode nos acompanhar pelo aplicativo da Conecta FM, pelo YouTube, na sua TV Conecta local ou pela NET, no canal 13. Nos trabalhos técnicos temos Juliano Marangon e Aguinaldo Costa. Eu sou Gabriela Rando.
4: Bom dia, eu sou Mônica Braga. Acompanhe o que é notícia hoje.
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4: Polícia conclui inquérito sobre acidente aéreo do Vaiopaz.
3: STF afasta ministro Marco Buzzi após denúncias de crimes sexuais.
4: Superintendentes da Polícia Federal divulgam nota pública pedindo mais autonomia na corporação.
3: Expectativa de conversa entre Lula e Donald Trump abre caminho para tentativa de acordo entre os dois países.
4: Crise de sucessão reacende debate sobre o futuro da família imperial do Japão.
3: E no esporte, tudo o que rolou nas oitavas de final da Copa do Brasil e a torcida por João Fonseca, que disputa hoje no Masters 1000 do Canadá contra o norueguês Casper Ruud, ex-número 2 do mundo.
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3: Foi concluído o inquérito sobre a queda do avião da Voipass. Ao fim da investigação, 16 pessoas foram indiciadas por suspeita de responsabilidade no acidente.
5: A Polícia Federal concluiu nesta quinta-feira um inquérito sobre a queda do avião da Voipass em Vinhedo, no interior de São Paulo, que matou 62 pessoas em agosto de 2024. 16 pessoas foram indiciadas por atentado contra a segurança do transporte aéreo, entre elas o dono da empresa, José Luiz Felício Filho, e o diretor de manutenção, Eric Consoli. A pena pode chegar a 25 anos de reclusão. Segundo a Polícia Federal, o acidente foi resultado de uma sucessão de falhas no sistema de degelo da aeronave, decisões erradas da tripulação e negligência na manutenção e na gestão da companhia. Pilotos de voos anteriores deixaram de registrar panes no diário técnico do avião, o que impediu reparos necessários. Além disso, o avião decolou mesmo com os limpadores de para-brisa quebrados e previsão de gelo severo na rota. A investigação aponta ainda que a Agência Nacional de Aviação Civil já tinha indícios de irregularidades na Voipass 11 meses antes da tragédia, o que levou a corporação a recomendar que o Ministério Público também avalie a responsabilidade do órgão regulador. Para o delegado André Ribeiro, da Polícia Federal de Campinas, responsável pela investigação, os indícios reunidos apontam para uma escolha consciente dos envolvidos e não para um simples erro de rotina.
6: As condutas reiteradas, a forma com que havia esses registros não era um fato isolado, isso demonstra que era de conhecimento de todos que as aeronaves poderiam ser expostas a perigo em razão, seja por parte da omissão ou da forma com que procediu. Assim, deliberadas. Então havia vontade dessas pessoas em descumprirem os regramentos de segurança da aviação, fazendo isso por priorizar o aspecto econômico de não parar a operação.
5: Já a perícia técnica da Polícia Federal reconstituiu o acidente com a cooperação do CENIPA, o Centro de Investigação e Prevenção de Acidentes Aeronáuticos, e de autoridades francesas responsáveis por investigar o modelo de aeronave, já que o avião era um ATR 72-500 fabricado pela ATR, joint venture entre a empresa francesa Airbus e a italiana Leonardo. O perito criminal federal Carlos Eduardo Palhares detalhou a sequência de alertas que soaram na cabine antes da queda da aeronave.
7: Existe uma gradação na deterioração da performance da aeronave e essa gradação, ela está acompanhada de alertas e cada um dos alertas deveria ser acompanhado de procedimentos operacionais, mas esses procedimentos eles eles não foram realizados. Seria possível sair da condição de gelo? Sim, se mudasse de altitude, poderia. Só que para mudar de altitude, tem que solicitar. Foi solicitado? Não tem registro de que foi solicitado.
5: O relatório também menciona que a Voepass acumulava mais de 4 milhões de reais em multas da ANAC, suspensas pela Justiça, e que a fiscalização da agência reguladora era contornada mesmo durante inspeções presenciais. Para a Polícia Federal, tratava-se de uma prática sistemática dentro da empresa e não de falhas isoladas de funcionários. Para quem perdeu familiares no acidente, a conclusão do inquérito trouxe de volta a dor, mas também deu um certo alívio pela responsabilização dos envolvidos. Fátima Albuquerque preside a associação que reúne parentes das vítimas do voo 2283. Ela perdeu a filha, a médica Ariane Albuquerque, de 34 anos, que estava a bordo. Há 2 anos, Fátima repete que a queda do avião não foi uma fatalidade.
1: Vocês viram que o indiciamento veio de pessoas que muitas vezes ganhavam muito pouco e que foram de uma certa forma aliciados e convencidos de forma a cometerem crimes, porque aquelas ações eram criminosas. Profissionais preparados, como engenheiro formado na USP, sabotando a fiscalização, colocando, fazendo gambiarra numa aeronave que poderia matar. Então eles sabiam, todos sabiam que aquela aeronave uma hora ia cair.
5: Agora cabe ao Ministério Público Federal decidir se apresenta denúncia criminal contra os 16 indiciados pela queda do avião da Voepass em Vinhedo. Em nota, a ANAC reiterou solidariedade aos familiares e amigos das 62 vítimas do voo 2283 e afirmou que não foi oficialmente notificada sobre supostos atos de improbidade administrativa envolvendo servidores da agência. Da Rádio Nacional em Brasília, Pedro Lacerda.
4: O Superior Tribunal de Justiça decidiu afastar o ministro Marco Buzzi das funções e também propôs a perda do cargo. O magistrado é investigado por acusações de crimes sexuais.
8: O Superior Tribunal de Justiça decidiu nesta quinta-feira punir o ministro Marco Buzzi com afastamento de suas funções, além de propor a perda do cargo. A decisão foi tomada após a apuração de denúncias de crimes sexuais contra o magistrado. O tribunal reconheceu por unanimidade que o ministro Buzzi cometeu infrações disciplinares. Dos 28 ministros, apenas 4 divergiram em relação à punição, defendendo a aposentadoria compulsória em vez da perda do cargo. O magistrado foi julgado por 2 acusações de crimes sexuais. Uma delas foi feita por uma jovem de 18 anos que afirmou ter sido vítima de importunação sexual durante um banho de mar. A outra denúncia foi feita por uma servidora pública que relatou ter sofrido assédio sexual no gabinete do ministro do STJ. Buzzi nega qualquer comportamento criminoso ou inadequado. A Procuradoria-Geral da República alterou sua posição no julgamento desta quinta, pedindo a perda do cargo do ministro. Ainda cabe recurso ao Supremo Tribunal Federal. O Conselho Nacional de Justiça ainda vai analisar o pedido de perda do cargo. Com a decisão do STJ, o ministro vai permanecer afastado de suas funções, recebendo remuneração proporcional ao tempo de contribuição. Buzzi já estava afastado desde fevereiro. Na semana passada, o CNJ extinguiu a aposentadoria compulsória como punição máxima para magistrados, aprovando regras que permitem a perda do cargo. Da Rádio Nacional em Brasília, Gésio Passos.
3: A Justiça do Rio de Janeiro aumentou as penas dos ex-policiais militares Rony Lessa e Elcio Queiroz pelos assassinatos da vereadora Marielle Franco, do motorista Anderson Gomes e pela tentativa de homicídio contra Fernanda Chaves, assessora de Marielle. O crime aconteceu em março de 2018 no bairro do Estácio, na região central do Rio. A pena de Rony Lessa passou de 78 anos e 9 meses para 81 anos e 10 meses de prisão. Já a de Elcio Queiroz aumentou de 59 anos e 8 meses para 76 anos e 6 meses.
4: A decisão atendeu a um pedido do Ministério Público do Rio de Janeiro, que argumentou que a sentença anterior não havia considerado alguns fatores importantes, como o planejamento da ação, a forma como o crime foi executado e a gravidade dos atos. Entre os pontos considerados pela justiça estão o uso de um veículo clonado, os vários disparos feitos em uma via pública com grande circulação de pessoas e a repercussão internacional do caso. O Ministério Público também destacou a tentativa de homicídio contra Fernanda Chaves, que sobreviveu porque conseguiu se abaixar dentro do carro durante os disparos. Segundo a investigação, o corpo de Marielle acabou funcionando como uma barreira e ajudou a proteger a assessora.
3: O Os superintendentes da Polícia Federal divulgaram uma nota reforçando o apoio à atual direção da corporação, comandada por Andrei Rodrigues. No texto, eles afirmam compromisso com a Constituição, a democracia e o cumprimento da lei. A manifestação acontece em meio a um clima de tensão entre setores da PF e o Supremo Tribunal Federal. Nos bastidores, a troca de acusações sobre suposta influência política, investigações como Operação Sem Desconto, que apura fraudes no INSS, e a Compliance Zero, envolvendo o Banco Master.
9: Os 27 superintendentes regionais da Polícia Federal divulgaram nesta quinta-feira uma nota pública em defesa da autonomia, da independência e da missão da corporação. No texto, os dirigentes reafirmam a confiança na direção da PF e o compromisso com a proteção da Constituição, da democracia, da legalidade e do interesse público. A nota destaca ainda que o debate público e as críticas legítimas fazem parte da democracia, mas não quando buscam enfraquecer a credibilidade e a confiança da sociedade nas instituições republicanas. Segundo os gestores, essa credibilidade foi construída pela atuação técnica independente dos servidores, orientada exclusivamente por fatos, provas e mecanismos de controle. O documento reforça ainda que a atividade investigativa da PF não se submete a interesses políticos, ideológicos ou pessoais, mas ao estrito cumprimento da lei. Por fim, os superintendentes afirmam ser indispensável preservar a independência técnica das investigações e a autonomia administrativa da corporação, garantias que existem em benefício de toda a sociedade. Da Rádio Nacional em Brasília, Renato Ribeiro.
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4: Nova lei que estabelece regras para o transporte rodoviário de cargas já está valendo. Entre as mudanças estão medidas para garantir que os valores mínimos dos fretes sejam cumpridos.
10: A lei que altera as regras do piso mínimo do frete rodoviário já está em vigor. O texto chegou ao Congresso Nacional em março na forma de medida provisória e só foi aprovado no dia 14 de julho, às vésperas do prazo para perder a validade, e convertido em lei agora com a sanção e publicação no Diário Oficial da União nesta quinta-feira. Isso após pressão dos caminhoneiros que pediam mais medidas para fazer o piso mínimo do frete ser respeitado. Segundo o Ministério dos Transportes, 20% das operações não cumpriam a tabela. De acordo com a nova lei, a Agência Nacional de Transporte Terrestre calcula o valor mínimo do frete a partir da distância, veículo, combustível, tipo da carga e outros fatores. A tabela atualizada deve ser divulgada nos dias 20 de janeiro e 20 de julho de cada ano. O texto sancionado prevê um gatilho de reajuste mais rápido se o diesel oscilar 5% para cima ou para baixo. Nesse caso, a NTT tem 3 dias úteis para publicar o novo valor. Um instrumento importante é a obrigatoriedade do CIOT, o Código Identificador da Operação de Transporte. O documento deve conter todos os dados do serviço, do contratante, do contratado e os valores. Sem ele, o caminhão não pode sair da garagem. Se o valor do frete não obedecer ao piso mínimo, ele não é emitido. O descumprimento gera multa de R$10.500. Outras penalidades previstas, em caso de reincidência, são a suspensão temporária da atividade até o cancelamento do registro da empresa. As multas podem ser aumentadas até R$1.000.000 para quem insistir em pagar abaixo da tabela. Da Rádio Nacional em Brasília, Gabriel Brum.
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3: Movimento tranquilo nas principais rodovias da região de Araras, Limeira e Piracicaba. Não há registros de congestionamento na rodovia dos Bandeirantes e na rodovia Anhanguera. A situação é a mesma na altura de Analândia, onde o fluxo é leve na rodovia Deputado Roger Ferreira. O cenário é semelhante na altura de Campinas. Trânsito moderado na rodovia Jornalista Francisco Aguirre Proença. Por lá, a velocidade média é de 44 km por hora. E no sentido da capital paulista, o tráfego começa a aumentar. Pela SP-332, rodovia Presidente Tancredo Neves, a velocidade média de apenas 22 km por hora.
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4: O presidente dos Estados Unidos, Donald Trump, assinou uma ordem executiva para endurecer as regras contra o chamado turismo de parto. A medida prevê que estrangeiros que viajarem ao país com o objetivo de ter um filho em solo americano para obter benefícios de cidadania poderão ser impedidos de entrar nos Estados Unidos até de forma permanente. O governo americano informou que poderá abrir exceções em casos humanitários ou quando considerar que a entrada da pessoa é de interesse nacional.
3: A legislação dos Estados Unidos Unidos já proíbe a concessão de visto quando o principal objetivo da viagem é garantir a cidadania americana para um bebê por meio do nascimento no país. Ainda não está claro, porém, como a nova ordem amplia as regras que já existiam. Trump também assinou outra medida relacionada à cidadania por nascimento. A proposta tenta restringir esse direito para filhos de pessoas enquadradas em determinadas categorias, como integrantes de organizações terroristas ou pessoas que atuem em nome de governos estrangeiros.
4: Mesmo assim, a questão continua gerando disputa na justiça. Em junho, a Suprema Corte dos Estados Unidos reafirmou que a Constituição garante a cidadania a crianças nascidas em território americano, independentemente da situação migratória dos pais. Portanto, Trump criticou essa decisão e sinalizou que pretende continuar buscando mudanças na política de imigração do país.
3: Com a possibilidade de uma conversa entre Lula e Donald Trump nos próximos dias, aliados do presidente brasileiro defendem que esse contato seja usado para tentar reduzir o clima tenso entre os dois governos. A relação entre Brasil e Estados Unidos ficou mais complicada nas últimas semanas, depois que o governo americano anunciou novas tarifas sobre produtos brasileiros e também revogou temporariamente o visto da embaixadora do Brasil nos Estados Unidos, Maria Luísa Viola. Lula sinalizou aliados que pretende conversar com Trump na próxima semana, mas ainda não há uma data definida para esse possível telefonema.
4: O governo brasileiro já acionou a Organização Mundial do Comércio contra o chamado tarifaço e tenta, por meio da diplomacia, reduzir os impactos da medida. Nos bastidores, integrantes do governo Lula afirmam que as decisões dos Estados Unidos teriam motivações políticas e poderiam influenciar o cenário eleitoral brasileiro. Por isso, aliados do presidente dizem que pretendem reforçar o discurso de defesa da soberania nacional e criticar o senador Flávio Bolsonaro, apontado como próximo de Trump. Portanto, o governo americano, por sua vez, afirma que a revogação do visto da embaixadora brasileira foi uma resposta à falta de aprovação do nome indicado pelos Estados Unidos para assumir a embaixada em Brasília.
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11: Olá, ouvintes. A escalada da tensão diplomática entre Brasil e Estados Unidos vem de divergências políticas, comerciais e ideológicas que estão corroendo a cooperação bilateral. Sob Donald Trump, Washington impôs tarifas, sanções e restrições de vistos, além de exercer uma pressão exagerada em temas como terras raras e o julgamento do ex-presidente Jair Bolsonaro. O governo Lula reagiu recusando pedidos, negando vistos a autoridades americanas e adotando um discurso focado na soberania nacional. Esse atrito todo culminou no recente cancelamento do visto da embaixadora brasileira em Washington após o atraso na concessão de um agreement, que é o consentimento formal dado pelo país à nomeação de novo embaixador proposto pelo estado de origem ao indicado dos Estados Unidos para a embaixada em Brasília, evidenciando que os interesses eleitorais de ambos os lados têm se superado a tradicional parceria econômica no continente. O problema é que hoje, tanto em Brasília quanto em Washington, a lógica eleitoral parece falar muito mais alto. Para Trump, o embate com o governo brasileiro é uma mensagem direta para sua base política e um reforço à sua narrativa ideológica. Já para Lula, a resistência às pressões externas vai alimentando o discurso da defesa da soberania nacional, já de olho na campanha eleitoral. Enquanto isso, infelizmente, o interesse do Brasil corre o risco de ficar em segundo plano. Os Estados Unidos continuam sendo um dos maiores parceiros comerciais do país. E a Argentina, apesar das turbulências políticas, também ocupa posição central nas cadeias produtivas brasileiras. Milhares de empresas, milhões de empregos e bilhões de dólares em comércio dependem de uma relação estável com esses dois mercados, só para citar os dois principais exemplos. É justamente por isso que episódios como a negativa recíproca de vistos merece preocupação. Diplomacia não é um concurso de demonstração de força, é um instrumento para administrar diferenças sem destruir as pontes. Presidentes passam, governos mudam, as relações entre estados permanecem. O verdadeiro teste de maturidade de uma política externa não é agradar a torcida, mas preservar interesses nacionais, mesmo quando os líderes do momento transformam a política internacional em mero palco de disputas domésticas.
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3: Um avião de carga ucraniano que transportava munições teria sido alvo de um drone com explosivos no aeroporto de Leipzig, na Alemanha. O caso aconteceu durante a madrugada de quarta-feira e levou à suspensão temporária dos voos no local. O alerta começou depois que um objeto voador não identificado atingiu um avião de carga da empresa DHL logo após a decolagem. A aeronave precisou fazer um pouso de emergência em outro aeroporto próximo.
4: Durante as buscas, a polícia encontrou um drone modificado perto de um avião de transporte da companhia ucraniana Antonov Airlines. Um robô antibombas foi enviado para analisar o equipamento e as autoridades investigam se os dois episódios têm relação. Segundo a imprensa alemã, o avião ucraniano tinha saído da França levando uma carga de munição militar que ainda estava dentro da aeronave quando o drone foi encontrado. O equipamento também teria explosivos de uso militar.
3: O ministro do interior da Alemanha classificou o caso como um possível exemplo de ataque híbrido, um termo usado para ações que misturam estratégias militares, digitais e de sabotagem. Alguns países europeus já acusaram a Rússia de usar esse tipo de tática para causar instabilidade na região.
4: A família imperial do Japão voltou ao centro de um debate político importante por causa de uma crise de sucessão que já se arrasta há anos. Hoje, a regra da monarquia japonesa só permite homens no trono. Isso acabou reduzindo bastante o número de possíveis herdeiros e levantou preocupações sobre a continuidade da família imperial. Diante disso, partidos do governo e da oposição chegaram a um acordo inicial para discutir mudanças na lei da casa imperial. A ideia é tentar garantir a estabilidade da sucessão e evitar que a linha de herdeiros fique ainda mais limitada.
3: Entre as propostas em análise está a possibilidade de trazer de volta homens adultos de antigas famílias aristocráticas para integrarem a casa imperial. Outra mudança em discussão permitiria que mulheres continuassem na família mesmo após o casamento, algo que hoje não é permitido. Apesar disso, ainda há o consenso sobre um possível mais sentido, se marido e filhos dessas princesas poderiam entrar na linha de sucessão ao trono. Essa decisão poderia abrir caminho para uma mudança mais profunda no sistema. E atualmente, a linha masculina direta é muito restrita, com poucos nomes elegíveis. Mesmo assim, as mulheres não podem assumir o trono, embora pesquisas indiquem que a maioria da população japonesa seja favorável à possibilidade de uma imperatriz. Agora, o governo pretende levar a proposta ao parlamento nos próximos meses, tentando evitar uma crise em uma das mais antigas monarquias hereditárias do mundo.
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4: Agora 7:22. O tempo muda rápido e quem traz a atualização é Gisele Vequim.
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12: Oi, Mônica. Oi, Gabi. Pois é, uma mudança no tempo já estava prevista para essa segunda metade da semana, né? Uma nova frente fria deve avançar pelo estado, trazendo pancadas de chuva e ventos fortes, principalmente na região leste de São Paulo. Hoje, em Ribeirão Preto, o sol aparece entre muitas nuvens com períodos de céu nublado ao longo do dia. À noite, a nebulosidade continua e as temperaturas ficam entre 18 e 32 graus. Em Campinas, também tem sol entre nuvens e momentos de céu mais encoberto. A atenção fica para as rajadas de vento, que podem chegar a 50 quilômetros por hora. Termômetros variam entre 17 e 28 graus. E olhando lá para o final de semana, em Marília, o sábado e o domingo será de sol, mas com aumento de nuvens durante a tarde e sem previsão de chuva. Já em Araras, o fim de semana será de temperaturas mais altas, com a variação entre 16 e 34 graus. Gisele Vequim para o Jornal Manhã Conecta.
3: Agora 7:23, você confere notícias da sua região.
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3: Dois suspeitos foram presos durante uma operação da Polícia Civil em São José do Rio Pardo por suspeita de vender medicamentos para emagrecimento e anabolizantes sem autorização da Anvisa. Entre os detidos estão um personal trainer que atuava sem registro profissional e uma aluna. Mais detalhes com Renato Hi-Fi.
13: Segundo as investigações, os dois trabalhavam juntos na venda dos produtos, conquistando clientes dentro de uma academia e recebendo pedidos de medicamentos e anabolizantes. Na casa da aluna, os policiais encontraram seringas, frascos de anabolizantes, medicamentos para emagrecimento. um caderno com anotações de vendas e uma máquina de cartão. Já na residência do personal trainer, foram apreendidos diversos anabolizantes, que ele afirmou serem para uso próprio. Durante a operação, outro personal trainer também foi preso após a polícia encontrar anabolizantes, seringas e produtos de origem estrangeira. A esposa de um dos investigados, que é nutricionista, teve o celular apreendido, prestou depoimento e foi liberada. Os presos vão responder pelo crime de falsificação, adulteração ou comercialização irregular de produtos destinados a fins terapêuticos ou medicinais. Da Conecta em Porto Ferreira, Renato Haifai.
4: Marília definiu novas regras para ampliar a educação em tempo integral nas escolas municipais. Gisele Vequim.
12: Um decreto publicado nesta semana estabelece metas de crescimento, com a proposta de ampliar o acesso de forma gradual para as famílias que tiverem interesse ao ensino integral, mas respeitando a capacidade de atendimento de cada unidade escolar. Atualmente, 28% dos alunos do primeiro ao quinto ano já estão no ensino integral. A meta da prefeitura é aumentar esse número para 35% em 2026, 40% em 2027 e chegar a 50% até 2028. Quando não houver vagas para todos, terão prioridades estudantes em situação de vulnerabilidade social, irmãos que estudam na mesma etapa, alunos que moram próximos à escola, famílias monoparentais e responsáveis que comprovem necessidade por causa do trabalho. O novo modelo também prevê uma organização curricular voltada para temas como direitos humanos, educação ambiental, combate à violência e respeito à diversidade. Da Conecta Marília, Gisele Vequim.
3: Moradores de Araras estão enfrentando uma situação cada vez mais complicada no transporte coletivo. Usuários denunciam atrasos constantes, ônibus superlotados e veículos que passam pelos

0: dizem que acabam chegando atrasados ao trabalho e aos estudos. Em alguns casos, a única alternativa é recorrer a carros por aplicativo, aumentando os gastos no fim do mês. Também há preocupação com a segurança, já que os ônibus circulam com excesso de passageiros, principalmente nos horários de pico. Da Conecta em Araras, Jaqueline Bonum.
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2: E a seguir, o UEFA mantém boicote às competições organizadas pela FIFA.
3: Governo Trump anuncia medidas mais rígidas contra a entrada de estrangeiros.
2: Agora 7:27.
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1: Certa vez usei das cores de um ambiente para pintar as fotos que fazia. Como é que poderia ser isso? Vocês saberiam me dizer? Muito bem, basta você fazer as fotos em velocidades lentas enquanto se movimenta, ou mesmo enquanto movimenta a câmera. O resultado, com certa experiência, passa a ser razoavelmente previsível no geral, mas surpreendentemente agradável por suas misturas de cores. O que vemos numa fotografia deixou de ser o que era para ser a sua obra, seu olhar, suas apropriações gratuitas da vida. Afinal, você nem precisou pagar nada para obter aquela bela imagem, que um dia, quem sabe, você a venda para decorar uma sala alegre, um quarto carente ou um escritório.
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0: 7:29.
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2: A UEFA decidiu manter o boicote às competições organizadas pela FIFA, incluindo a Copa do Mundo, mesmo depois da entidade máxima do futebol desistir de um polêmico plano para abrir espaço a investidores privados. A Confederação Europeia afirma que as federações do continente deixaram claras as condições para voltar a participar dos torneios da FIFA. Além da retirada do projeto, que já foi atendida, a UEFA também quer garantias de que mudanças desse tipo não voltem a acontecer no futuro.
0: Segundo a entidade, essas exigências ainda não foram cumpridas e, por isso, a UEFA diz ter perdido a confiança na liderança do presidente da FIFA, Gianni Infantino. A crise começou depois que Infantino apresentou a ideia de criar uma estrutura comercial com a participação de investidores externos. A proposta gerou forte reação contrária dentro do futebol internacional e acabou sendo abandonada poucos dias depois. A FIFA reconheceu que houve falhas no processo e declarou o apoio ao presidente, mas a UEFA afirma que isso não foi suficiente para encerrar o conflito, que continua envolvendo uma disputa sobre os rumos e a gestão do futebol mundial.
2: Você sabe quais profissões concentram os maiores patrimônios no Brasil? Dados divulgados pela Receita Federal mostram um panorama das declarações do Imposto de Renda e revelam diferentes importantes, ou melhor, diferenças importantes entre as carreiras. Entre os mais de 41 milhões de contribuintes que entregaram a declaração, algumas profissões registram patrimônios médios superiores a 3 milhões de reais. No geral, o patrimônio médio declarado é um pouco mais de 409 mil reais, com maioria de mulheres.

0: idade média de 48 anos. Cerca de 28 milhões declararam bens de até 100 mil reais. No ranking das profissões, um titular de cartório lidera, com média de 3 milhões e 300 mil reais.
1: Em seguida, vem membros do judiciário, como juízes e desembargadores, com cerca de 2 milhões e 900 mil reais, e membros do Ministério Público, com aproximadamente 2 milhões e 870 mil. Diplomatas, atletas e dirigentes de empresas também aparecem entre os maiores valores, além de médicos e advogados, com patrimônios acima de 1 milhão. Na outra ponta, militares, bombeiros e professores da educação básica registram os menores valores, em torno de 100 a 200 mil reais. No geral, o levantamento reforça a grande desigualdade entre diferentes grupos profissionais no país e ajuda a traçar um retrato mais amplo das diferenças econômicas entre as ocupações.
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0: O dólar encerrou esta quinta-feira em queda de 0,41% e começa o dia cotado a R$ 5,10. Investidores repercutiram ontem a nova decisão de juros do Banco Central do Brasil. Na véspera, o Comitê de Política Monetária decidiu fazer o quarto corte seguido na taxa básica de juros, levando a Selic para 14% ao ano, menor patamar desde março de 2025. No exterior, as negociações entre os Estados Unidos e o Irã segue no radar. O euro também operou em baixa de 0,67% e está valendo R$ 5,88. O índice Bovespa também fechou em baixa de 1,22% aos 175.555 pontos.
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1: A educação brasileira alcançou em 2025 o melhor resultado da história do IDEB, o índice que mede a qualidade do ensino no país. Os dados divulgados pelo Ministério da Educação mostram avanços nos anos iniciais e finais do ensino fundamental e também no ensino médio. O maior destaque foi para os primeiros anos do ensino fundamental, fase em que as crianças estão sendo alfabetizadas. Nessa etapa, a meta prevista foi superada. Já os anos finais também melhoraram, mas ainda ficaram abaixo do resultado esperado.
0: O ensino médio também registrou o melhor desempenho desde que o IDEB começou a ser calculado. Mesmo assim, essa etapa ainda não atingiu a meta estabelecida. O índice leva em conta o desempenho dos estudantes em português e matemática, além da taxa de aprovação nas escolas. Segundo o Ministério da Educação, essa melhora está ligada à maior permanência dos alunos em sala de aula e à redução das reprovações. Agora, o desafio é continuar elevando a qualidade do ensino e diminuir as diferenças entre as regiões do país.
1: O governo dos Estados Unidos informou que vai continuar endurecendo as regras para entrada e permanência de estrangeiros no país. Segundo o Departamento de Estado, a administração de Donald Trump pretende usar todos os mecanismos disponíveis para negar vistos às pessoas consideradas uma ameaça à segurança pública e retirar do país estrangeiros que se enquadrem nessas situações.
0: O governo americano afirma que adota uma política de tolerância zero, principalmente em casos envolvendo violência, abuso contra crianças e crimes que coloquem comunidades em risco. As autoridades podem negar vistos para pessoas com antecedentes ou informações que indiquem possíveis riscos. Quem já está nos Estados Unidos também pode ter o visto cancelado e ficar sujeito a um processo de deportação conforme as regras da imigração americana. Desde o início do segundo mandato de Trump, o uso do cancelamento de vistos como ferramenta de controle migratório foi ampliado.
1: O governo também anunciou medidas como uma análise mais rigorosa de antecedentes, maior fiscalização de quem permanece além do prazo permitido e até a possibilidade de exigir garantias financeiras de alguns turistas e viajantes de negócios considerados de maior risco. Apesar de não citar casos específicos, o comunicado reforça a estratégia da Casa Branca de tornar mais rígido o controle migratório, com uma integração maior entre consulados, autoridades de imigração e órgãos de segurança para identificar possíveis ameaças antes mesmo da entrada no país.
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0: imaginou chamar um táxi pelo celular e quando o carro chegar não ter ninguém dirigindo? Essa cena, que parece coisa de filme de ficção científica, está cada vez mais perto de se tornar realidade. Nos Estados Unidos, o Zoox é uma empresa de veículos autônomos da Amazon, recebeu autorização para começar a operar comercialmente seus chamados robotáxis, carros que circulam sem motorista e que nem sequer têm volante ou pedais.
1: A liberação foi dada pela agência americana responsável pela segurança nas estradas. A empresa deve iniciar a cobrança pelas viagens em Las Vegas e depois ampliar o serviço para outras cidades. O veículo da Zoox foi criado do zero para funcionar de forma totalmente autônoma. Diferente de outros projetos que adaptam carros tradicionais, o modelo tem um formato de uma pequena cabine elétrica com bancos posicionados frente a frente para os passageiros. Apesar do avanço, a tecnologia ainda será acompanhada de perto pelas autoridades. A empresa terá que comunicar acidentes, falhas e situações de risco, e a autorização poderá ser revista caso sejam identificados problemas de segurança.
0: A Zoox disputa espaço nesse mercado com empresas como o Waymo, ligada a Google e a Tesla. O avanço é visto como um passo importante para o futuro dos transportes, mas os carros sem motorista ainda passam por uma fase de testes e adaptação antes de se tornarem comuns nas ruas.
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1: Agora 7:38 e seguimos com mais notícias regionais.
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1: Essa semana, três suspeitos, sendo dois homens e uma adolescente, foram detidos depois de roubarem uma farmácia no bairro Cambuí, em Campinas. Mais informações com Baltazar Júnior.
3: O grupo levou cerca de R$40 mil em medicamentos, além de dinheiro e o celular de uma vítima. A polícia conseguiu localizar os criminosos por meio do rastreamento do aparelho celular. Eles tentaram fugir em alta velocidade pela rodovia Anhanguera, mas a perseguição terminou em Jundiaí, quando o carro bateu em um barranco e capotou. Dentro do veículo, que era furtado e usava placas falsas, os policiais encontraram 65 caixas de medicamentos de alto custo, como Ozempic, Wegovy e Monjaro, além de um revólver, dinheiro e celulares. Os produtos roubados e o celular da vítima foram recuperados. Os dois adultos foram presos em flagrante e o adolescente foi apreendido. Segundo a polícia, os suspeitos já tinham antecedentes criminais. De Campinas, Baltazar Júnior.
0: As 28 moradias do programa Vida Longa em Mogi Guaçu devem ser entregues até o final de outubro. O prazo foi discutido em uma reunião entre a prefeitura e representantes da CDHU, já que o condomínio está na fase final de acabamento. Joy Welsh.
4: O empreendimento, localizado entre os bairros Alto dos Ipês e Jardim Santa Cruz, será destinado a idosos com mais de 60 anos, de baixa renda e que já são acompanhados pela Rede Municipal de Assistência Social. Segundo a prefeitura, não haverá inscrições abertas. As famílias serão escolhidas entre os idosos atendidos pelos CRAS, seguindo os critérios do programa. As casas foram planejadas com estrutura acessível e contam com sala e quarto integrados, cozinha, banheiro e área de serviço. O programa funciona de uma forma diferente de uma moradia tradicional. O imóvel não é vendido nem passa a ser propriedade do morador, mas é cedido para o uso enquanto ele estiver dentro dos critérios de atendimento. A construção começou em 2024, passou por uma paralisação após a rescisão do contrato com a primeira empresa responsável e foi retomada no fim do ano passado por uma nova construtora. Da Conecta, em Mogi Guaçu, Joy Welsh.
1: E Ribeirão Preto encerra neste sábado, dia 8, o prazo para moradores atingidos pelo temporal de 24 de julho fazerem o pré-cadastro para solicitar o saque calamidade do FGTS. Quem fala mais sobre isso é Aline Crispim.
5: Até agora, cerca de 700 pessoas já fizeram o cadastro, mas a prefeitura alerta que é preciso atenção no envio das informações. As equipes identificaram pedidos com problemas, como fotos que não correspondem ao endereço informado, imagens feitas por inteligência artificial ou registro registros que não comprovam os danos causados pela chuva. O município explica que essa é apenas a primeira etapa do processo. A prefeitura vai analisar os documentos e encaminhar à Caixa Econômica Federal somente os cadastros aprovados. Depois, a Caixa fará a homologação e o trabalhador poderá solicitar o benefício pelo aplicativo FGTS. O valor do saque e calamidade pode chegar a R$6.220 por trabalhador, desde que a pessoa tenha saldo disponível no FGTS e cumpra os critérios definidos. Para solicitar, o morador precisa apresentar documento com foto, comprovante de residência recente e imagens que comprovem os estragos no imóvel. Da Conecta Ribeirão Preto, Aline Crispim.
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1: No próximo bloco, a Anvisa determina a proibição do chamado Ozempic natural.
0: Ariana Grande anuncia pausa na carreira musical.
1: Agora é 7h42.
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0: 15 para as 8.
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0: A Anvisa proibiu a venda do chamado Ozempic natural e de suplementos que prometiam emagrecimento. Segundo a agência, os produtos eram vendidos de forma irregular, sem o registro exigido.
2: A Anvisa determinou ações contra medicamentos e produtos irregulares. Em resolução publicada nesta quinta-feira no Diário Oficial da União, a reguladora também alerta para um lote falsificado do medicamento Nebido, que contém testosterona, hormônio masculino. O produto, indicado para casos específicos em pacientes homens, costuma ser utilizado mesmo sem indicação médica para ganho acelerado de massa muscular. O lote indicado como falsificado é o KT0S5T4. E o alerta foi da própria fabricante do medicamento, que alega não reconhecer o padrão de impressão dos dados variáveis da embalagem. No documento, a Anvisa ainda mandou apreender e proibir a comercialização, distribuição, fabricação, importação, propaganda e uso de todos os lotes dos produtos Ozempic Natural e dos Slim Turbo Premium e Slim CPS Dourado Gold. De acordo com a decisão, os produtos eram comercializados sem registro e as empresas fabricantes não têm cadastro na agência. Outra restrição da Anvisa é para todos os produtos de cannabis da Associação Canábica Nordeste, ACANE. O motivo para a agência é que a ACANE não tem autorização de funcionamento válida, além de operar em local desconhecido. A nossa reportagem procurou a associação, mas não obteve retorno até este fechamento. Da Rádio Nacional em Brasília, Sayonara Moreno.
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3: Você sabe o que são os métodos contraceptivos reversíveis de longa duração? São três dispositivos: o DIU de cobre, que libera o metal cobre no interior do útero, o DIU hormonal, que também age no útero, e o implante subdérmico, que é colocado embaixo da pele e que inibe a ovulação. As principais vantagens desses métodos são a alta eficácia, pois todos eles mantêm uma taxa de gravidez não programada abaixo de 1%. A conveniência e o conforto, pois uma vez inseridos no organismo, libertam as mulheres da lembrança periódica de tomar o seu contraceptivo. A durabilidade e a reversão, pois a qualquer momento podem ser retirados caso haja o desejo de gravidez. Como todo medicamento, existem efeitos colaterais e algumas contraindicações. Se você quiser saber mais sobre esses métodos, procure seu ginecologista e tire todas as suas dúvidas. A contracepção envolve autonomia, conhecimento e responsabilidade. 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
5: Bom dia, amigos. Duas partidas na noite de ontem fecharam a fase das oitavas de final da Copa do Brasil. Mesmo tendo vencido na ida em Curitiba por 2-0, abrindo boa vantagem, era certo que o Atlético Paranaense não teria vida fácil diante do Vitória, que entregaria tudo como entregou para reverter a situação, jogando no Barradão, em Salvador, e contando com o forte apoio de uma torcida fantástica que lotou o estádio, e precisando vencer por 3 gols de diferença para avançar diretamente, pois resultado igual, 2-0, levaria a decisão para os pênaltis. Mas não deu outra. Acreditem, o rubro-negro baiano, em noite de muita inspiração de René, que marcou 2 vezes e foi o grande nome da partida, conseguiu a incrível virada e de um jeito que nem mesmo o torcedor mais otimista esperava. Foi com goleada. 3 gols já bastavam, mas foram 4. 4-0. Para fechar o confronto em 4-2 no placar agregado e garantir vaga na próxima fase, o que não acontecia desde a edição de 2012. Mais do que suficiente para a torcida tomar as ruas da capital baiana fazendo aquela festa. Mas em Itaquera, na Neoquímica Arena, como sempre lotada, o Corinthians, mesmo empurrado pela fiel torcida alvinegra, venceu, mas acabou eliminado. O jogo terminou 2-1 e como o Inter tinha construído vantagem na primeira partida vencendo por 2-0, ficou com a vaga, porque ao final O placar agregado apontava a vitória colorada por 3-2. Depois de 5 anos, o Inter retorna às quartas de final e o Corinthians deixa de disputar a fase que frequentava desde 2022. E assim, temos os 8 classificados para as quartas de final da Copa do Brasil: Atlético Mineiro, Cruzeiro, Grêmio, Inter, Palmeiras, Santos, Vasco da Gama e Vitória. A CBF anunciou que o sorteio dos confrontos será na próxima terça-feira, dia 11, às 11 da manhã, na sede da entidade no Rio. E o fim de semana será marcado pela volta dos jogos do Brasileirão, com 4 partidas da Série A neste sábado. Dos paulistas, apenas o São Paulo estará em campo jogando contra o Grêmio em Porto Alegre. Pela Série B, a Ponte Preta joga na noite de hoje em Fortaleza com o Ceará. Pela Série C, a Inter de Limeira estará em casa para enfrentar o Volta Redonda amanhã, 7:30 da noite. Os fãs de Vinícius Júnior, que torcem pelo Real Madrid, podem ficar sossegados. O atacante brasileiro resistiu às investidas do Arsenal da Inglaterra e acertou a extensão do seu contrato com o clube merengue até 2032. E hoje tem tênis, valendo torcida pelo número 1 do Brasil, o garoto João Fonseca, que enfrenta o norueguês Casper Ruud, ex-número 2 do mundo, atual 14º do ranking. Jogo válido pela 3ª rodada do Masters 1000 de Montreal. O duelo abrirá a programação noturna da quadra central, não antes das 20h, pelo horário de Brasília. Por hoje é só, tenham todos um ótimo final de semana. Até segunda.
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4: A cantora Ariana Grande deve dar uma pausa na carreira depois do fim da turnê Eternal Sunshine. Segundo a equipe da artista, ela decidiu se afastar temporariamente dos compromissos públicos após enfrentar um período de muita pressão e comentários sobre sua aparência e sua saúde. Com a decisão, a Rihanna também deixou o elenco de uma nova montagem do musical Sunday in the Park with George, que estava prevista para estrear em Londres em 2027. A produção afirmou que respeita a escolha da cantora e demonstrou apoio ao momento vivido por ela.
6: Nos últimos meses, a aparência física da artista voltou a ser bastante comentada nas redes sociais, principalmente durante a divulgação do álbum Petal. No clipe da música que dá nome ao trabalho, a Rihanna faz uma reflexão sobre as cobranças constantes em relação à sua imagem. A turnê Eternal Sunshine termina no começo de setembro em Londres. Depois disso, a cantora deve ficar afastada dos holofotes por tempo indeterminado. Nas redes sociais, fãs têm demonstrado apoio e defendido um período de descanso para a artista.
4: Se você não sabe o que fazer neste fim de semana, fique com a gente. A Caro Arruda traz agora a Agenda Cultural.
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7: Olá, pessoal. Vamos então ao que tem de bom para esse final de semana? Falando que a Agrocaipira Show está de volta e a charqueada já começou a movimentar o agronegócio da região. Considerada a maior feira aberta do setor na região metropolitana de Piracicaba, o evento vai até amanhã, reunindo 120 expositores, novidades do campo, gastronomia, música, palestras e atividades para a família toda. E o Jorge Lima, que idealizou tudo isso, fez questão de convidar todo mundo.
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7: Ah, vale lembrar que a entrada e o estacionamento são gratuitos, mas quem quiser também pode contribuir com a campanha solidária doando 1 litro de leite longa vida. Olímpia já está em clima de festa. Até esse domingo, a cidade recebe a 62ª edição do Festival do Folclore, um dos maiores eventos do gênero no Brasil, com entrada gratuita. Neste ano, mais de 2.800 artistas de 70 grupos e 21 estados levam ao público mais de 130 apresentações que celebram a riqueza da cultura popular brasileira. O estado homenageado é o Rio de Janeiro, com atrações que destacam manifestações como samba, jongo, folia de reis, maracatu e quadrilha. quadrilhas. Hoje à noite, a partir das 19h30, o recinto do folclore terá apresentações de danças, cungadas, bois e quadrilhas. Amanhã, a programação inclui homenagem ao idealizador do festival, desfile pelas ruas centrais e à noite, mais uma grande sequência de apresentações folclóricas no palco principal. No domingo, o festival se despede com uma cerimônia de encerramento. A programação completa pode ser conferida em folcloreolimpia.com.br. Uma das catedrais mais famosas do mundo vai ganhar uma versão diferente em São Paulo. A experiência Notre-Dame de Paris, Sagrada e Eterna, leva o público para uma viagem no tempo pela história da catedral francesa, usando tecnologia de realidade virtual. Durante cerca de 45 minutos, os viajantes acompanham desde a construção do monumento na Idade Média até o processo de restauração após o incêndio de 2019, conhecendo detalhes da arquitetura e do trabalho de artesãos que ajudaram a construir essa história. A atração fica em cartaz no Shopping Cidade São Paulo até setembro, com ingressos a partir de R$29 e à venda no site feverup.com. Agora vamos para a região de Campinas. Até domingo, Campinas recebe o segundo Festival do Milho Verde na Praça Arautos da Paz. Com entrada gratuita, o evento chega maior nessa edição e traz uma novidade especial. O especial Fatias do Festival Eu Amo Chocolate, com muitas opções doces para os apaixonados por sobremesas. Durante o fim de semana, o público vai encontrar mais de 40 opções gastronômicas, música ao vivo e no domingo a programação fica ainda mais especial, com atrações para celebrar o Dia dos Pais. Por último, nesse fim de semana tem o encerramento da Semana Cultural de Hortolândia. A programação é gratuita e entre os destaques estão grandes nomes da música, como Diogo Nogueira, que se apresenta na terceira Festa dos Pais nesta sexta-feira. E o Festival Planeta Rock, que traz bandas como CPM 22, Supla, Oficina G3 e Rodox no final de semana. Além da música, o público também poderá acompanhar apresentações culturais em vários espaços da cidade. Para participar, a organização pede a doação de alimentos para o Fundo Social de Solidariedade. Um convite para reunir a família e aproveitar muita cultura e diversão.

0: Jornal Manhã Conecta fica por aqui, mas você continua bem informado com notícias através da nossa programação e também pelas nossas redes sociais.
1: E quem nos acompanha pelo rádio e aplicativo continua com Gisele Vequim no Start Conecta. Tenham todos uma ótima sexta-feira e um excelente final de semana.

0: Esse foi o jornal Manhã Conecta. Direção de jornalismo, Jaqueline Bonum.
1: Sete horas e 59 minutos.
2: Em Porto Ferreira, agora 18 graus.
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4: Olá pessoal, no programa de hoje nós vamos conversar sobre cirurgia bariátrica. A cirurgia bariátrica é uma ferramenta no tratamento de pacientes com obesidade grave. Quando que está indicada a cirurgia bariátrica? Se você tem uma obesidade cujo IMC é acima de 35 e tem alguma doença associada à obesidade, ou o IMC está acima de 40 mesmo sem nenhuma comorbidade, se você já tentou tratamentos clínicos da obesidade através de outros meios, seja com dieta e exercício físico, e mesmo com ajuda de remédios, e não conseguiu perder peso, ou perdeu uma quantidade significativa e recuperou, você pode ter uma indicação de cirurgia bariátrica. O objetivo da cirurgia é levar a uma redução de peso significativa, aliada às mudanças de estilo de vida, que propiciem que o paciente tenha uma melhora ou uma remissão em todas as doenças associadas ao excesso de peso. Então, se você está com um peso muito acima do ideal e principalmente se você já tem alguma doença associada a esse excesso de peso, procure um endocrinologista ou um cirurgião bariátrico para uma avaliação. Meu nome é Arnaldo Moura, sou médico endocrinologista, professor da Faculdade São Leopoldo Mandique, CRM 119-940.
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6: Muito bom dia, excelente manhã de sexta-feira. Chegou a sexta-feira, dia 7 de julho. Tem por aqui uma trilha sonora incrível para embalar esse seu dia. Por aqui também você fica bem informado, tem destaques do Brasil e do mundo. Muito obrigada pela companhia. Eu sou a Gisele Viquim e sigo com você até o meio-dia. Gavin James e Gabrielle Aplin, Anyway.

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4: Viajar com os pets é uma realidade cada vez mais comum. Afinal, eles são membros da família. Mas é importante cuidar do bem-estar deles durante a jornada. Médicos veterinários destacam a importância de observar o comportamento dos animais antes, durante e depois da viagem. Sinais de estresse, como tremores ou miados excessivos, indicam desconforto. Respeitar o desejo do animal também é crucial. Às vezes, é melhor deixá-lo em casa com um cuidador. Se a viagem for inevitável, começar com trajetos curtos ajuda na adaptação. Equipamentos de segurança como cintos e cadeirinhas são essenciais, não apenas para proteger os pets, mas também os ocupantes do veículo. Embora não haja uma lei específica sobre transporte de animais, seguir as normas de segurança do Código de Trânsito Brasileiro é imprescindível para evitar multas e garantir a segurança de todos.
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0: Estamos ao vivo na programação da Conecta FM com uma sequência de música de qualidade. Aumenta esse volume, John Secada.

0: Supertramp, Give a Little Bit. Conecta FM sempre trazendo a melhor programação pra você.
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5: Você tem mais de 30 anos? Mais de 40? Mais de 50? Já pegou a sua carteirinha de vacinação e foi conferir se você tem a vacinação contra varicela? A varicela nada mais é do que a nossa conhecida catapora. E muitos de nós adultos não temos essas vacinas, porque antes elas não estavam disponibilizadas pelo Programa Nacional de Imunização. Então a nossa grande dica de hoje é: confira a sua carteirinha de vacinação. E se você não tem essa dose da varicela, busque fazê-la. São 2 doses com intervalo de 30 dias entre elas. Mas lembre-se, não é qualquer pessoa que pode tomar essa vacina contra a varicela. Afinal de contas, ela é uma vacina viva e requer cuidados. Sou a doutora Clarice Milagres, Corém 256-088, enfermeira e professora da Faculdade São Leopoldo Mandique.
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0: Quem segue com você a manhã toda, tocando sucesso atrás de sucesso na Conecta FM, sou eu, Gisele Vequim. Vamos juntos curtir música boa. Cássia Eller, O Segundo Sol.

0: Celine Dion, Imperfections. Esse é o Start Conecta, a melhor playlist da sua manhã.
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2: Fantástica Gloria Gaynor. Uma musa, Gloria Gaynor, altamente fantástica. I Will Survive.

0: Estamos apresentando.
1: Você ouviu o Glória Gay, não? Aí o Survive.
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3: 9:05.
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7: Em Porto Ferreira, agora 18 graus.
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8: Estamos ao vivo na programação da Conecta FM com uma sequência de música de qualidade.

0: Agora a gente vai receber informações com o nosso jornalismo direto da redação, Gabriela Rando. Seja bem-vinda.
1: Olá, Gisele. O governo federal sancionou uma lei que aumenta as penas para crimes de exploração sexual de crianças e adolescentes envolvendo o uso de inteligência artificial. A nova regra endurece a punição para quem utiliza recursos como deepfakes, perfis falsos e redes sociais para aliciar menores. As penas também foram ampliadas para quem produz, divulga ou armazena material de abuso infantil. Em alguns casos, o uso da inteligência artificial poderá aumentar a pena em até 2/3. A lei também prevê o atendimento psicológico e psicossocial às vítimas. E já já eu volto com mais informações.
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3: Muito mais música por hora, sucesso atrás de sucesso. I do.

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1: Mariah Carey, Anderson .Paak, Play the Song. 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
3: A Prefeitura de Porto Ferreira reforça o alerta para a prevenção do Aedes aegypti, mosquito transmissor da dengue, chikungunya e zika. O aviso vem em um momento de atenção na região sudeste. Segundo o Ministério da Saúde, quase metade dos municípios da região está em situação de alerta para a infestação do mosquito. Os principais focos estão em recipientes que acumulem água, como vasos de plantas e garrafas. A orientação é eliminar qualquer ponto de água parada e manter os cuidados de prevenção.
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4: Vamos conversar um pouco sobre leitura, mas antes de mais nada, é importante dizer que nós conhecemos o mundo a partir do nosso passado, ou seja, nós fazemos sempre um pareamento entre a nossa memória e aquilo que vemos. Se vemos uma cadeira, nós já sabemos o que é uma cadeira. Se estamos diante de um elevador que nós nunca usamos, nós sabemos o que temos que fazer porque nós já entramos em muitos elevadores, ou seja, temos um conceito de elevador. Ou seja, dependemos da nossa memória e do nosso passado. Agora, a leitura foi uma conquista cultural importantíssima. Por quê? Porque passou a ser a possibilidade de a gente se apropriar do passado de outras pessoas. Em qualquer parte do mundo, de pessoas que já viveram há muito tempo, de pessoas que estão vivendo agora. Ou seja, é uma maneira de a gente aumentar, criar uma espécie de massa crítica para conhecer o mundo. Tanto a leitura de ficção quanto a leitura de não ficção. Sou Antônio Soares Abreu, escritor na área de cognição e linguagem, professor da São Leopoldo Mandique.
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1: Esse é o Start Conecta, o melhor jeito de começar a sua manhã com alegria lá em cima, muita música boa e a qualquer momento tem notícias com o nosso jornalismo. Billy Paul.

0: Tony Seal, Just a Ghost, fechando mais uma hora de música boa. Ótima sexta-feira pra você. Excelente manhã.
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2: Bom dia, 10:06.
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6: Em Porto Ferreira, agora. 18 graus.
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0: Seguimos ao vivo na programação da Conecta FM. Eu trago música de qualidade, informação na medida certa e alegria na sua manhã. Bora para mais uma sequência. Jim Brickman e Jenny Krakowski. You.

0: Ouvimos Train, Hey Soul Sisters. Quem tá chegando mais uma vez, trazendo notícias do Brasil e do mundo, é a Gabriela Rando. É com você, Gabi.
1: Olá, Gisele, estou de volta. Ao menos 8 pessoas morreram após um ataque em uma escola na região de Bangkok, na capital da Tailândia, nesta sexta-feira. Entre as vítimas estão professores, funcionários da instituição, o estudante apontado como autor e 2 familiares. Outras 30 pessoas ficaram feridas, sendo 9 em estado grave. Segundo a polícia, o suspeito era um estudante de 14 anos que teria usado uma arma do avô. As investigações apontam ainda que antes de ir à escola, ele teria atacado os avós, que também morreram. As autoridades apuram as circunstâncias e a motivação do caso. E logo mais eu trago outras informações.
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5: O maior fotógrafo brasileiro da história, Sebastião Salgado, fazia parte da famigerada agência francesa de fotografia, a Magnum. O jornal americano The New York Times o contratou então para cobrir os 100 primeiros dias de governo de Ronald Reagan em 1981. Ele, obviamente, não tinha ideia do que viria a acontecer no 69º dia, em 30 de março de 81, um atentado contra Reagan. Salgado chegara atrasado para um discurso em Washington e, por conta disso, encontrou toda a comitiva já de saída do evento. Ali naquele momento em que chegou para iniciar suas fotos, os disparos contra o presidente começaram a ocorrer. Salgado e um fotógrafo americano, Ron Edmond, flagraram esse atentado, ocupando as manchetes do mundo inteiro com as imagens que rendeu a Salgado uma pequena fortuna e a Ron Edmond o Pulitzer pelas fotos também. Tchau, gente, abraços.
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0: Excelente manhã. E ela tá só começando, viu, gente? Sextou, com a energia boa, com a vibe lá em cima. Seguimos com a programação mais gostosa do seu dial. Bill Medley e Jennifer Warnes. Essa você

0: Na Conecta FM você ouviu Timbaland, Apologize.
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1: Vamos falar hoje sobre tipos diferentes de implantes, ou seja, implantes unitários ou implantes múltiplos. Implantes unitários ocorrem quando perdemos apenas um dente. E a melhor indicação é tirar esse dente que houve aquela falha, não conseguiu se preservar, e colocamos o implante no mesmo momento. É a melhor indicação que temos hoje, para preservar a estética e os contornos da parte de gengiva. Colocamos uma coroa provisória para o paciente. Os implantes múltiplos, muitas vezes o famoso protocolo, a gente remove todos os dentes, no mesmo momento colocamos os implantes e colocamos uma prótese sobre esses implantes. É o famoso protocolo com carga imediata. Eu sou Eduardo Santini, professor da São Leopoldo Mandique, CRO 62668.
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4: Lisa Stansfield, que programação boa! Você sintoniza Conecta FM. Excelente manhã.

0: David Bowie, As the World Falls Down, e também The Weeknd e Kenny G, In Your Eyes. Sequência de qualidade, música boa na Conecta FM.
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2: O garoto brasileiro Alessandro Borges, de 19 anos, conquistou a medalha de ouro no arremesso do peso no primeiro dia do Mundial Sub-20 de Atletismo que está acontecendo em Eugene, nos Estados Unidos. Na quinta tentativa, Borges bateu o recorde pessoal com 20 metros e 35 centímetros e garantiu o título e a primeira vitória do Brasil no Mundial Sub-20 desde 2014.
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4: 11 horas e 3 minutos.
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7: Neste sábado, Porto Ferreira realiza uma campanha de vacinação contra a raiva e identificação por microchip de equinos. A ação será promovida pelo Centro de Controle de Zoonoses das 8 da manhã à 1 da tarde, no Parque Linear Dorival Braga. Durante a atividade, os animais passarão por avaliação veterinária e os responsáveis receberão orientações sobre alimentação, manejo e cuidados gerais. Também serão entregues o comprovante de vacinação e o microchip de identificação.
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9: Em Porto Ferreira, agora 18 graus.
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0: A trilha sonora da sua vida toca aqui. Tá curtindo a programação? Olha, eu espero que sim, viu? Porque ela é feita com muito carinho para te acompanhar até o meio-dia na Conecta. Só sucesso. Agora a gente ouve Pink, A Million Dreams.

0: The Goo Goo Dolls, Iris, a FM dos melhores ouvintes, conecta. Bom dia. E vamos receber mais uma vez informações com o nosso jornalismo. Gabriela Rando, bem-vinda. Bom dia para você.
1: Olá, Gisele. Voltei com mais notícia. A Polícia Federal concluiu que a queda do avião da Voipaz, que matou 62 pessoas em Vinhedo, foi resultado de falhas e omissões dentro da empresa. Ao todo, 16 funcionários, ex-funcionários e diretores foram indiciados. Segundo a investigação da PF, os responsáveis pela operação da aeronave tinham conhecimento de problemas no sistema de degelo e não adotaram medidas para impedir que a aeronave continuasse realizando voos. Em nota, a Voipaz informou que vai acompanhar os próximos passos e se manifestar conforme o andamento do caso. E Gisele, eu fico por aqui, mas a qualquer momento eu volto com outras informações direto da nossa redação. E quem quiser também pode acessar as redes sociais da Conecta FM.
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2: Seguimos com o que há de melhor em música. Muito obrigada pela sua sintonia. Uma delícia seguir com você por aqui. Justin Timberlake.

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7: A sexta-feira tá só começando. Bom dia, excelente manhã. Seguimos com o que interessa. Música de qualidade. Bruno Mars, Dance With Me.

Selena Gomez, Back to You, pra fechar a nossa manhã no Start Conecta. Uma delícia ter você por aqui. Amanhã eu tô de volta, você continua sintonizado, muito bem acompanhado pela Joy Welch e o Playlist Conecta. Uma linda tarde pra você, aproveita muito bem o seu final de semana, ouvindo aí, ó, Pet Shop Boys, a minha última. Tchau, tchau.

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2: Meio-dia e 2 minutos.
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7: Em Porto Ferreira, agora 18 graus.
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2: Muito boa tarde para você. Joy Welch chegando no playlist Conecta, na melhor rádio do seu dial, Conecta FM. E eu vou ficar com você até as 16h ao vivo, só com música de qualidade nessa sexta-feira, 7 de agosto de 2026. E aí, você vai sair hoje à noite? Vai curtir pra caramba? Nós aqui já estamos curtindo. E muita música boa vai rolar, sucesso do passado, hits atuais, o melhor som nacional e internacional, tudo aqui pra você. E bora que a tarde só tá começando e tá começando muito bem ao som de Sweet Dreams com Eurythmics. Ah, bora cantar, vai!

0: Brasil e no playlist Conecta só toca sucesso. Rolou o som de James Morrison com Broken Strings. Teve seu Jorge com Felicidade e Bliss, I Hear You Call. Conecta sempre com o melhor da música pra você.
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0: Voltando com o playlist Conecta, só porque você ama o que a gente toca. E aqui na Conecta FM, a gente toca sucesso atrás de sucesso. Hugh Lewis and the News, Stuck With You.

0: música que acabou de rolar aqui no Playlist Conecta foi Tears for Fears, Head Over Heels, teve Christopher, A Beautiful Life e ainda Chapel Roan, Pink Pony Club. 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
2: A CDHU divulgou a lista das famílias sorteadas para o empreendimento habitacional Parque Aviação 1 e 2 em Pirassununga. Ao todo, 50 famílias foram selecionadas como beneficiárias e outras 207 ficaram na lista de suplência. A relação com os nomes e o edital de convocação para a próxima etapa estão disponíveis para consulta pela Prefeitura. Os sorteados ainda passarão por uma análise de documentos e das informações apresentadas na inscrição antes da confirmação do benefício.
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3: Inclua em sua dieta alguns alimentos que ajudem aí na eliminação de toxinas do organismo. Por exemplo, chá verde, alho, aminoácidos, por exemplo, por meio de cápsulas, gema de ovo, limão e gengibre são ótimas opções de alimentos detox, assim como brócolis, couve-flor, aspargos, couve de Bruxelas, entre outros. Um outro exemplo de como ter uma vida saudável por meio de desintoxicação é utilizar a clorela. É uma microalga capaz de fazer o organismo eliminar metais pesados. Uma outra dica importante é colocar ovo nas refeições. Ele é um alimento muito nutritivo, rico em proteínas e em micronutrientes também, como vitaminas A e E, ferro, zinco e selênio. Por conter antioxidantes na sua composição, ele ajuda a combater o envelhecimento das células. Além disso, o ovo possui colina, que é excelente para a saúde da memória, leucina, que ajuda e auxilia o organismo a manter a massa magra. E se você está buscando uma vida saudável por meio da alimentação, aposte sim no ovo, mas sem exageros, tá?
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0: Você está na sua melhor rádio, no seu melhor dial, Conecta FM. Eu sou a Joy Welsh e a gente fica junto até as 4 da tarde por aqui, ouvindo o quê? Música boa. Alice Merton, Why So Serious?

0: Fechando o primeiro bloco do Playlist Conecta ao som de Michael Bolton, Beautiful World, Swing Out Sister com Breakout e ainda Adele, Can I Get It? Conecta FM, sempre com o melhor da música, só pra você.
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2: Agora o coração vai se aquecer um pouquinho com Kim Carnes e More Love. Lançada em 80, a música traz uma mensagem de amor e esperança, destacando a voz inconfundível de Kim Carnes. Relaxe, deixe-se envolver. More Love.

0: Você ouviu More Love, King Carnes.
1: Meio-dia e 59 minutos.
2: Em Porto Ferreira, agora 18 graus.
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6: Hoje nós vamos falar sobre os tipos de implante, ou melhor dizendo, em que etapa a gente vai utilizar aquele implante. Nós temos implantes hoje com superfícies que facilitam a óssea integração, ou seja, facilita o momento que o implante gruda no osso, bem leigamente falando. Então, essa aceleração que tem na óssea integração faz com que o tratamento dure menos tempo. Antigamente, os tratamentos com implantes demoravam 6 meses, um ano e meio. Hoje, a gente tem a possibilidade de trabalhar com implantes e colocar o dente definitivo por volta de 1 mês a 3 meses. Eu sou Eduardo Santini, professor da São Leopoldo Mandique, CRO 62668.
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1: Seja muito bem-vindo, seja muito bem-vinda na melhor Conecta FM, 24 horas no ar e comigo, Joy Welch, e você ao vivo, só curtindo música de qualidade aqui no Playlist Conecta. Agora aumenta o volume porque chega Michael Jackson, Remember the Time. Ô, nostalgia!

0: Você está na melhor rádio, Conecta FM, a rádio dos melhores ouvintes, e você ouviu o sucesso de Backstreet Boys, I Want It That Way. E agora eu chamo diretamente do jornalismo da Rede Conecta a Gabriela Rando para nos trazer notícias e novidades mais do que atuais. Olá, Gabi, bem-vinda.
1: Olá, Joy. A ministra da Juventude da Espanha disse nesta sexta-feira que espera começar a levar os imigrantes menores de idade que estão em Ceuta, território espanhol no norte da África, para o país na Europa dentro de algumas semanas. Cira Rego afirmou que 1.342 menores já foram cadastrados e que mais funcionários serão trazidos do continente para auxiliar nos esforços de transferência. Na quarta-feira, os menores formaram fila em frente a uma delegacia de polícia em Ceuta para serem registrados. Pela legislação espanhola, os menores têm proteção legal especial contra a deportação e devem receber ajuda das autoridades espanholas. E já, eu volto com mais informações.
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5: Um estudo de revisão sistemática, publicado por pesquisadores da Faculdade São Leopoldo Mandic, avaliou dezenas de estudos clínicos já publicados com o objetivo de responder a seguinte pergunta: qual o risco de eventos cardiovasculares, tais como ataques cardíacos e acidentes vasculares cerebrais, em pacientes com doenças cardiovasculares durante e logo após os procedimentos odontológicos, utilizando anestésicos locais que contêm vasos constritores? Na revisão dos dados, constatou-se que não há diferença entre o uso de anestésico local com vasoconstritor quando comparado ao uso dos anestésicos locais sem vasoconstritor. Portanto, o uso do anestésico local com vasoconstritores, como por exemplo a epinefrina em baixas doses, é seguro em pacientes com algum tipo de doença cardiovascular.
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0: Chegando por aqui, Jamiroquai, Space Cowboy.

0: E nós ouvimos juntos aqui no Playlist Conecta o som de Team Atlas, Courtside. 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
0: Você está na melhor, Conecta FM, a rádio dos melhores ouvintes, onde tem sucesso 24 horas no ar. E quem te leva nessa viagem musical agora no Playlist Conecta sou eu, a Joy Welch. E a gente fica até as 4 da tarde com música boa. Chegando Evelyn King, Love Come Down.

0: programação é boa, gente. É boa demais. Quando fecha o bloco com a gente cantando. E por aqui, na Rádio dos Melhores Ouvintes, Conecta FM, passou o sucesso de Joe Jackson com Steppin' Out. Teve Maroon 5, Love Somebody, e ainda Jack Savaretti, Love is on the Line. E eu vou pro break e eu já volto com muito mais sucessos pra você.
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2: 2:04.
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5: Porto Ferreira recebe neste sábado o espetáculo gratuito Brincando com a Broadway, aos cantos e encantos dos musicais. A apresentação será às 19 horas no Teatro Municipal Gilberto Chateaubriand. A montagem conta a história de uma personagem que sonha em ser cantora e reúne sucesso de grandes musicais como o Rei Leão e a Bela e a Fera, além de homenagear Carmen Miranda. A classificação é livre e os ingressos devem ser retirados antecipadamente pelo site decolor.arte.br.
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6: Em Porto Ferreira, agora 18 graus.
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0: Conecta FM, aqui toca tudo que você mais ama ouvir e já vamos começar o bloco com mais um grande sucesso. Bora, bora, bora, chegando Ed Sheeran, Shivers.

0: Você está comigo, Joey Welch, no Playlist Conecta, até as 16h, ouvindo sucesso atrás de sucesso. Você já está seguindo a gente nas redes sociais? Não? Então aproveita e segue já, @FMConecta no Instagram e nas outras redes sociais também, e @JoeyWelchOficial, que sou eu quem vos fala. E você acabou de ouvir James Blunt com 1973, e eu chamo a Gabriela Rando mais uma vez para trazer novidades pra gente. Oi, Gabi!
1: Olá, Joy, estou de volta. A formação e o avanço de um ciclone bomba no sul do Brasil já provocou uma série de eventos climáticos severos em diversos estados do país. O impacto se estende ao sudeste, onde a impulsão de frentes frias geram ventanias severas. No Rio de Janeiro, a prefeitura e o governo estadual suspenderam as aulas da rede pública nesta sexta-feira devido à previsão de rajadas que podem ultrapassar 90 km por hora. No litoral de São Paulo, prefeituras de Ubatuba, Caraguatatuba, São Sebastião, Bertioga e Itanhaém determinaram a suspensão das aulas na rede municipal, também como medida preventiva, após alertas para rajadas de vento acima de 60 km por hora. E logo mais eu trago outras informações.
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1: E vamos receber no playlist Conecta Electric Light Orchestra, All Over the World.

0: A gente ouviu juntinho aqui no playlist Conecta o som de Pilot, Get Up and Go. Não sai daí, já já eu volto com muito mais pra você, me espera.
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4: Você gosta de chocolate? Quem não gosta, né? Mas para você conseguir manter o estilo de vida saudável, o chocolate amargo e o meio amargo podem fazer parte da dieta sem problema algum. Quando consumido de forma moderada, o chocolate traz vários benefícios para a saúde, dentre elas, a proteção das células através das suas propriedades antioxidantes. Mas antes que você saia por aí comendo uma barra inteira, saiba que não é qualquer tipo de chocolate. Opte pelo amargo ou meio amargo, preferencialmente aqueles com mais de 70% de cacau. Eles contêm uma quantidade do alimento superior aos chocolates ao leite, por exemplo, além de possuírem menor quantidade de açúcar na composição.
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0: Voltando pro playlist Conecta comigo, Joy Welch, ouvindo só os grandes sucessos da história da música até as 4 da tarde aqui. Jessie J, Domino.

0: Fechando mais um bloco do Playlist Conecta, ao som de James Bay, Hold Back the River, teve John Mayer e ainda Propaganda. 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
2: 3 horas e 2 minutos.
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6: Em Porto Ferreira, agora 18 graus.
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0: Nós estamos juntos até as 4 horas da tarde aqui no Playlist Conecta, na melhor rádio do seu dial, Conecta FM, 24 horas pra você. E a gente fica até as 4 da tarde escutando sucesso atrás de sucesso, abrindo mais uma hora do Playlist Conecta com Jack Johnson, Better Together.

0: Você ouviu Maxi Priest, Jota Quest e também Justin Bieber. E agora novamente chega a Gabi. Gabriela Rando, você tá aí? Conta as notícias pra gente.
1: Olá, Joey, voltei com mais notícia. O Brasil registrou entre janeiro e junho deste ano o maior número de medidas protetivas concedidas da série histórica para o período. Foram 337 mil concessões, segundo dados do Conselho Nacional de Justiça. O recorde ocorre no ano em que a Lei Maria da Penha completa 20 anos, marco que transformou o combate à violência doméstica no país. Sancionada em 2006, a legislação mudou a forma como o Brasil enfrenta a violência contra a mulher. A lei criou medidas protetivas de urgência, fortaleceu delegacias de defesa da mulher e ampliou a rede de atendimento às vítimas. E, Joy, eu fico por aqui, mas a qualquer momento eu volto com outras informações direto da nossa redação. Quem quiser também pode acessar as redes sociais da Conecta FM.
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5: Olha, se engana quem pensa que deixar de tomar o café da manhã, almoçar ou jantar ajuda a pessoa a atingir o peso ideal, viu? Pelo contrário. Para manter um estilo de vida saudável, evite ao máximo pular as refeições, pois consumir as calorias necessárias durante o dia é essencial para um bom desempenho do corpo. Não esqueça o café da manhã, por exemplo, já que essa é a alimentação inicial do dia e precisa de atenção. Além disso, o ideal é se alimentar a cada 3 horas, tá? Porque isso auxilia no metabolismo. Viu só? É fácil, né? Então, que tal incluir esses hábitos na sua rotina? Por meio de atitudes simples, você traz benefícios imensos à sua saúde.
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0: Michael Bublé, Haven't Met You Yet.

0: Você ouviu aqui no playlist Conecta o som de Morgan Wallen, teve London Beat e Boy Meets Girl. 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
1: 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A Avenida Prudente de Moraes, em Pirassununga, terá interdição temporária neste sábado para a realização do evento Miscelânea Cultural, que faz parte da programação de aniversário de 203 anos do município. Segundo o Departamento Municipal de Trânsito, o bloqueio será no trecho entre as ruas Major Pereira e Galício de Onero. Motoristas e pedestres devem ficar atentos e, se possível, utilizar rotas alternativas durante o evento. 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
1: Que delícia ter você aqui comigo, que chega agora na Conecta FM. Eu sou a Joy Welch e te recebo no playlist Conecta com sucesso de primeira. Chegando Naked, Glide.

0: fechando muitíssimo bem o Playlist Conecta dessa sexta-feira, ao som de Lovely the Band, Broken, teve Mick Jagger com Just Another Night e ainda NSYNC, Better Place, do filme Trolls. E quem te acompanhou até aqui fui eu, Joey Welch, obrigada pela sua companhia. E agora chegando Arthur Carvalho e o excelente repertório do Top Conecta a partir de agora. Ah, lembrando que hoje à noite, a partir das 8 horas, tem o Sextou Conecta com quem? Com quem? Comigo, é lógico. Me faz companhia? Eu te espero mais tarde. Te deixo mais um flashback para terminar o programa melhor ainda. É sucesso. É a Conecta FM, sua melhor rádio. Tchau, tchau.
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2: Reviver nos anos 80 com Irene Cara e o seu hit Flashdance. What a Feeling. Lançada em 83, a música se tornou o hino da motivação e superação, capturando a essência do filme Flashdance. Aumenta aí o volume. Deixe-se levar. Muita energia.

0: Flash Dance, What a Feeling, Irene Cara.
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3: 4:01, boa tarde.
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6: Em Porto Ferreira, agora 18 graus.
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2: Conecta, a FM dos melhores ouvintes. Ótima sexta-feira para você. Hoje, dia 7 de agosto de 2026. A partir de agora, tem Arthur Carvalho e mais uma edição do Top Conecta. Começando muito bem com Shabuzei, a Bar Song.

0: Conecta FM no Top Conecta, você conferiu The Beach Boys, Don't Worry Baby, Djavan, Dido, Thank You e também Matt Bianco.
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4: Muita gente pergunta a respeito, mas lê o quê? O que que eu vou ler? Respondo, é importante você ler ficção e não ficção. Por exemplo, ler ficção faz crescer dentro de nós a empatia, a capacidade de a gente se pôr no lugar do outro. Foi a leitura de ficção que fez com que o sofrimento de pessoas desconhecidas chegasse até nós e mudasse os nossos sentimentos passados para nos dirigir em nossas novas ações. O livro A Cabana do Pai Tomás, da escritora norte-americana Harriet Stowe, funcionou nos Estados Unidos como um trampolim emocional para que o povo americano apoiasse o fim da escravidão. Eu gosto muito da fala do escritor peruano Mario Vargas Llosa, que foi prêmio Nobel de Literatura em 2010. Veja o que ele diz. Condenados a uma existência que nunca está à altura dos seus sonhos, os seres humanos tiveram de inventar um subterfúgio para escapar do seu confinamento dentro dos limites do possível, a ficção. Ela lhes permite viver mais e melhor, ser outros sem deixar de ser o que são, deslocar-se no tempo e no espaço sem sair do seu lugar nem da sua hora, e viver as mais ousadas aventuras do corpo, da mente e das paixões, sem perder o juízo ou trair o coração.
5: Sou Antônio Soares Abreu, escritor na área de cognição e linguagem, professor da São Leopoldo Mandique.
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0: Conecta FM sempre trazendo o melhor da música. No Top Conecta, Joss Stone, Right to Be Wrong.

0: Conecta FM no Top Conecta, fechando mais uma sequência. Tom Gregory, também Christina Aguilera, What a Girl Wants e Clean Bandit.
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0: Conecta FM no Top Conecta, somente o melhor da música para você. Dire Straits, Walk of Life.

0: Conecta FM fechando a primeira hora do Top Conecta com Depeche Mode, Enjoy the Silence, Atomic Kitten e também Capital Inicial. 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
3: 5:02.
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6: Em Porto Ferreira, agora 18 graus.
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0: Conecta a FM dos melhores ouvintes. Uma ótima tarde. 10,000 Maniacs, Because the Night.

0: Conecta FM no Top Conecta, Cal Calton, Everlasting Love, Another Level, Be Alone No More e Elton John.
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4: A beleza é facilmente reconhecível. Entretanto, o que vivemos nos dias de hoje é um mosaico de elementos cujas belezas estão engavetadas em nossa compreensão do mundo. Veja, por exemplo, quando tomamos um bom banho, aquele banho merecido após um dia intenso de trabalho, nossa percepção daquele banho se torna maior, o que acontece basicamente com qualquer elemento, animado ou inanimado, que participa do nosso dia a dia. Dessa maneira, no outro dia, um outro banho tem dimensão completamente diferente. A fotografia busca incessantemente a beleza, está sempre correndo atrás dela. E um de seus meios é a busca, antes de tudo, da técnica do inusitado, para que seja assim reconhecida pelos olhos alheios, como um bom banho após um dia intenso de trabalho. Isso é pura técnica. A raridade do enquadramento, da angulação, da iluminação, da cena e tudo mais que envolve a poesia fotográfica.
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0: Conecta FM, uma ótima tarde. Aqui você confere o melhor da música. Rubenstank, The Reason, versão acústica.

0: Connect FM fechando mais uma sequência do Top Conecta com Danny Wilson, Mary Sprayer, também One Republic e Chair Believe.
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0: Conecta FM, uma ótima tarde. Continua o Top Conecta e Angelina Jordan, Love Don't Let Me Go.

0: Conecta FM fechando mais uma hora do Top Conecta. Katy Perry, Firework, The Pointer Sisters e Jorge Benjor. E agora você confere o melhor do Flashback com José Luiz.
1: 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Balançando ao som dos anos 70 com Hearst Corporation e o seu sucesso Rock the Boat, lançada em 74. Essa música é um verdadeiro clássico da era disco, com sua batida cativante e letras divertidas. Prepare-se para navegar pelas ondas da música e curtir a viagem.

0: Rock the Boat, Hughes Corporation.
1: 6:03.
2: Em Porto Ferreira, agora 18 graus.
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6: O assunto de hoje é sobre as micoses superficiais. Elas são infecções de pele causadas por fungos. Existem inúmeros tipos de micoses, como micose das unhas, dos pés, da virilha, do couro cabeludo, dentre outras. A manifestação clínica mais comum é a presença de lesões na área acometida e, na maioria dos casos, pode ocorrer a presença de coceira. O tratamento, ele é feito de acordo com a extensão da lesão e o local de acometimento, podendo ser feito com antifúngicos tópicos ou medicamentos orais. Também são recomendados hábitos que evitem o calor e a umidade no local, evitando assim a proliferação desse patógeno. Meu nome é Emerson Padovese, sou médico dermatologista e professor da Faculdade São Leopoldo Mandique, CRM 130-539.
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7: Conecta FM, uma ótima noite. Continua o Top Conecta, trazendo Liam Payne, For You, com participação de Rita Ora.

0: Conecta FM e no Top Conecta, Casey Musgraves, Breadwinner, Guilherme Arantes e Katy Tunstall.
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0: Conecta FM, sempre com o melhor da música para você. No Top Conecta, Luther Vandross, Sugar and Spice.

0: Conect FM no Top Conecta. Você conferiu Damiano David, Next Summer, George Michael, Faith e também Harry Styles, Golden.
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2: Estão definidos os 8 times que disputarão as quartas de final da Copa do Brasil: Atlético Mineiro, Cruzeiro, Grêmio, Internacional, Palmeiras, Santos, Vasco da Gama e Vitória. O sorteio dos confrontos será terça-feira que vem na sede da CBF no Rio. Os jogos de ida estão previstos para os dias 26 e 27 de agosto, enquanto as partidas de volta acontecem em 2 e 3 de setembro.
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1: Conecta FM, uma ótima noite. Você continua conferindo o melhor da música. Agora com Alejandro Sanz e Alicia Keys. 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

0: Conecta FM no Top Conecta, Stay Let's All, Jump to the Beat, Charlie Zenedi e Cidade Negra, Firmamento. Caroline Arruda, trazendo as principais dicas para a sua agenda cultural.
1: Oi, Arthur, boa noite. Vamos aos destaques para curtir o melhor do final de semana. Começou em São Paulo, São Julião, o festival que reúne muita música, gastronomia e outras manifestações culturais do Nordeste. Nessa sexta-feira, tem show do Alceu Valença e João Gomes. Já no sábado, é a vez de Fagner e o encerramento no domingo fica por conta da banda Calcinha Preta, além dos cantores Pablo e Natan. As apresentações acontecem na Arena Pacaembu e o melhor, o evento disponibiliza 15 mil ingressos gratuitos. Para garantir o seu, é só acessar sãojulianfestival.com.br.
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3: Sete horas e dois minutos.
4: Em Porto Ferreira, agora 18 graus.
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1: Quando você traz um novo animal de estimação para casa, seja ele um filhote ou um resgatado, é crucial entender que a adaptação é um processo gradual. Nos primeiros dias, carinho e atenção são essenciais para facilitar a transição. Os primeiros dias de um novo membro da família podem ser desafiadores, especialmente para um filhote, longe de sua mãe e irmãos. Para tornar esse período mais suave, aqui estão algumas dicas. Crie um espaço seguro e confortável para seu pet se familiarizar com o ambiente. Estabeleça uma rotina consistente para alimentação, passeios e brincadeiras. Introduza seu pet gradualmente a novas pessoas e animais, promovendo socialização positiva. Utilize o reforço positivo para incentivar comportamentos desejáveis e comece o treinamento desde cedo. Seja paciente e empático, compreendendo que seu pet está se ajustando a um novo ambiente. Não se esqueça dos cuidados veterinários. Agende uma consulta inicial para garantir a saúde e o bem-estar do seu animal de estimação. Seguindo essas dicas e oferecendo amor e paciência, você criará as condições ideais para uma adaptação bem-sucedida no novo lar.
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5: 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No Top Conecta, Jimmy Cliff. 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

0: Conecta FM no Top Conecta, Go West, também Keith Urban e Jimmy Cliff. Caroline Arruda, trazendo as principais dicas para a sua agenda cultural. Boa noite.
1: Os atores Sérgio Guizé e Bianca Bin sobem ao palco do Teatro das Artes, em São Paulo, com a comédia Meu Deus. A peça acompanha Ana, uma psicóloga que recebe um paciente inesperado. Um homem que afirma ser Deus e chega em crise diante do mundo que criou. Com humor ácido e reflexões sobre fé, humanidade e as relações entre criador e criatura, o espetáculo terá apresentações nesse sábado, às 8 da noite, e domingo, às 5 da tarde. Para não perder, basta acessar o site evintim.com.br.
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0: Conecta FM fechando mais uma sequência do Top Conecta. Seal, For the Love of You, Emília, Big Big World e Gotti, Somebody That I Used to Know. E agora, Caroline Arruda, mais uma vez, traz as dicas culturais. Boa noite, Caru.
1: Mônica Salmazo apresenta em Campinas o show Minha Casa, uma viagem pela sua trajetória e pela riqueza da música brasileira. A cantora sobe ao palco do Centro de Convivência Cultural nesse domingo, com sessões às 16h e às 19h. Em uma apresentação que reúne canções marcantes de sua carreira e músicas inéditas. Com uma turnê que já passou por diversas cidades do país, o espetáculo celebra encontros, afetos,

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4: 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No Top Conecta, George Ezra, Budapest.

0: Conecta FM no Top Conecta, você conferiu Lionel Richie, Just For You e George Ezra. As principais dicas culturais com Caroline Arruda. Boa noite.
1: Finalizando nossas dicas de hoje, um escritor em busca da própria memória se vê diante dos fantasmas do passado em um espetáculo que mistura drama, humor e reflexão. O Nome do Tango estreia no dia 19 de setembro no Teatro Estúdio, em São Paulo, celebrando 50 anos de carreira do ator José Rubens Chachá. A peça acompanha Lúcio Servan, um argentino diagnosticado com demência que tenta recuperar uma antiga canção de tango enquanto revive lembranças, escolhas e segredos do passado. Os ingressos já estão disponíveis no site simpla.com.br.
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0: Conecta FM, essa foi mais uma edição do Top Conecta, sempre com o melhor da música. Para fechar a edição de hoje, Kim, Love Too Much, Janet Jackson, All For You e Joe Cocker, When the Night Comes. Para você, uma ótima noite e a gente se encontra na programação Conecta. Na sequência, Sextou Conecta.
1: Oito horas e um minuto.
2: Em Porto Ferreira, agora 18 graus.
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8: Sextou, gente! Tá aqui a Joy Welch junto com você no Sextou Conecta. E a gente vai curtir som de primeira aqui na Conecta FM, a rádio dos melhores ouvintes. E a gente fica junto até às 9. Olha que coisa boa! Agora o Sextou Conecta começa trazendo aquela energia para embalar o seu fim de semana aqui na Conecta FM. E para abrir a nossa noite, tem parceria de peso. O DJ francês David Guetta convidou Terrence Williams, aquele do vozeirão, sabe? E Tones and I, no hit Gone, Gone, Gone. E agora você se ajeita por aí que tá começando o Sextou Conecta. Pra cima!

De volta com o Sextou Conecta e essa é pra dança. Water, sucesso global da cantora sul-africana Tyla, que levou o prêmio de melhor performance de música africana no Grammy. Ah, gente, olha o poder da menina. Bora!

dessa, Can't Stop the Feeling, criada por Justin Timberlake, pro filme Trolls, não só dominou o topo das paradas do mundo todo, como também foi indicada ao Oscar de melhor canção original. Aumenta o som aí. Sextou, conecta? Tá on. 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

0: E hoje a agenda cultural é com a Caroline Arruda. Boa noite, Caru.
1: Olímpia já está em clima de festa. Até esse domingo, a cidade recebe a 62ª edição do Festival do Folclore, um dos maiores eventos do gênero no Brasil, com entrada gratuita. Neste ano, mais de 2.800 artistas de 70 grupos e 21 estados levam ao público mais de 130 apresentações que celebram a riqueza da cultura popular brasileira. O estado homenageado é o Rio de Janeiro, com atrações que destacam manifestações como samba, jongo, folia de reis, maracatu e quadrilhas. Amanhã, a programação inclui homenagem ao idealizador do festival, desfile pelas ruas centrais e, à noite, mais uma grande sequência de apresentações folclóricas no palco principal. No domingo, o festival se despede com uma cerimônia de encerramento. A programação completa pode ser conferida em folcloreolimpia.com.br.
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0: Hora de viajar no tempo até 1981 com o clássico absoluto do funk e da disco music. Quem já ouviu falar do Kool & The Gang? Pois é, trazendo aqui o hino Get Down On It. Impossível ficar parado. Bora dançar.

diretamente da década de 80, os noruegueses do Ahá chegam no Sextou Conecta com Touch. Auge da era synth pop da banda. Bora curtir comigo e dançar também, né? Que a gente pode? Pode!

Curiosidade rapidinha aqui no Sextou Conecta, chega mais. Você sabia que Susurio, clássico do Phil Collins, lançado em 1985, nasceu de uma palavra inventada por ele enquanto improvisava no estúdio? Pois é, e acabou virando o próprio título da música. Ouve aí.

0: Caroline Arruda, Caru, volta com mais Agenda Cultural. Uma das catedrais mais famosas do mundo vai ganhar uma versão diferente em São Paulo. A experiência Notre-Dame de Paris, sagrada e eterna, leva o público para uma viagem no tempo pela história da catedral francesa, usando tecnologia de realidade virtual. Durante cerca de 45 minutos, os viajantes acompanham desde a construção do monumento na Idade Média até o processo de restauração após o incêndio de 2019, conhecendo detalhes da arquitetura e do trabalho de artesãos que ajudaram a construir essa história. A atração fica em cartaz no Shopping Cidade São Paulo, até setembro, com ingressos a partir de R$ 29,00 e a venda no site feverup.com.
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3: Vinho vai bem com sobremesa? Vinho vai bem com doce? Lógico que vai. Mas qual vinho? Os vinhos de sobremesa são vinhos muito doces. É uma harmonização por similaridade, doce com doce. E um cuidado. Vinhos muito doces de sobremesa têm grande teor alcoólico. Não vá tomar o vinho de sobremesa no mesmo volume que você bebe os vinhos normais durante o jantar. Atenção, as taças para servir vinho de sobremesa são menores, porque você toma menos e não deve beber mais do que isso. Se não, fica enjoativo, aí vai dar dor de cabeça. E você vai dizer, maior dor de cabeça por causa daquele vinho. Não, maior dor de cabeça é porque você tomou a dosagem errada de um vinho para ser tomado aos poucos com a sobremesa. Mas não deixe de tomar vinho com sobremesa. Saúde!
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0: 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De volta com o Sextou Conecta, e para abrir o som agora, Miles Smith traz toda a energia da faixa Gold. Bora brilhar então.

mestre do pop Charlie Puth no Sextou Conecta, que escreveu e produziu How Long, mostrando toda a sua versatilidade no hit de 2017. Aumenta o som.

0: a Caru volta mais uma vez com a agenda cultural. É com você, Caru. Agora vamos para a região de Campinas. Até domingo, Campinas recebe o segundo Festival do Milho Verde na Praça Arautos da Paz. Com entrada gratuita, o evento chega maior nessa edição e traz uma novidade especial. O especial Fatias do Festival Eu Amo Chocolate. Com muitas opções doces para os apaixonados por sobremesas. Durante o fim de semana, o público vai encontrar mais de 40 opções gastronômicas, música ao vivo e no domingo a programação fica ainda mais especial, com atrações para celebrar o Dia dos Pais.
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0: E no Sextou Conecta, os vocais inesquecíveis de Whitney Houston em Higher Love foram gravados originalmente em 1990, segura essa. Mas foi só em 2019 que o DJ Kygo retrabalhou a faixa e a transformou nesse estrondoso sucesso mundial. Quem diria, né, gente? Ela é eterna mesmo. Bora ouvir?

anos 80, She Works Hard for the Money. Eu amo, eu canto nos meus shows e eu adoro. Da eterna rainha da disco, Donna Summer. Foi inspirada em uma garçonete real que ela conheceu no restaurante em Los Angeles. Olha que homenagem bala. Bora ouvir, gente, que delícia de música.

Reta final no Sextou Conecta com o groove do grupo britânico Incognito. Numa releitura sensacional do clássico Don't You Worry About a Thing, de Stevie Wonder. Essa é pra gente ouvir, né? E aplaudir de pé? Vamos!

0: ela tá de volta, Caru com a agenda cultural. Nesse fim de semana tem o encerramento da Semana Cultural de Hortolândia. A programação é gratuita e entre os destaques estão grandes nomes da música, como Diogo Nogueira, que se apresenta na terceira Festa dos Pais, nesta sexta-feira. E o Festival Planeta Rock, que traz bandas como CPM 22, Supla, Oficina G3 e Rodox no final de semana. Além da música, o público também poderá acompanhar apresentações culturais em vários espaços da cidade. Para participar, a organização pede a doação de alimentos para o Fundo Social de Solidariedade. Um convite para reunir a família e aproveitar muita cultura e diversão. Um abraço e até mais.
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0: Chegamos ao fim, galera. Pra gente encerrar nossa noite em grande estilo, Simone, com participação especialíssima de Zélia Duncan, cantando clássico Tô Voltando. Que clima bom, né? Brasileirice nível hard. Tenha todos um excelente fim de semana. Eu sou a Joy Welch, estive com você até agora e a gente vai pro próximo e se encontra novamente. Tchau, tchau. Pode ir.

0: 9:02.
1: Em Porto Ferreira, agora 18 graus.
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3: Você sabia que as vantagens de comer mamão vão muito além de regular o intestino, viu? Ele também ajuda a melhorar a qualidade da pele. Poucos sabem, mas o fruto é rico em vitamina A, C, K, E e complexo B. Também cálcio, potássio, magnésio e fósforo. Super completo, né? Além disso, ajuda a combater os radicais livres, retardar os sinais de envelhecimento, reduzir as rugas e linha de expressão e diminuir a acne, por exemplo, principalmente aí nos adolescentes. O frescor do mamão permite a associação com cereais, integrais, sementes e grãos. E em bebidas ele pode ser usado na preparação de sucos, vitaminas. Uma delícia, né? Pode ser com leite ou iogurte.
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0: está no ar a Voz do Brasil. As notícias do governo federal que movimentaram o país no dia de hoje.
1: Olá, boa noite.
2: Boa noite para você que nos acompanha em todo o país.
1: Sexta-feira, 7 de agosto de 2026.
2: E vamos ao destaque do dia.
1: 20 anos da Lei Maria da Penha.
2: Marco legal brasileiro de prevenção e enfrentamento à violência doméstica e familiar contra as mulheres.
1: Ao longo de duas décadas, a legislação foi aperfeiçoada para ampliar os mecanismos de proteção. Márcia Fernandes.
3: Além dos mecanismos para responsabilizar os criminosos, a lei criou medidas protetivas para as mulheres, como o afastamento do agressor do lar e a proibição de aproximação da vítima.